0: música, né? Agora, paradinha breve, já já eu tô de volta.
1: Basta um breve segundo pra tomar uma água, arrumar o chapéu e já já eu tô de volta.
0: Não demora, não demora, já já o Paixão Sertaneja vai estar de volta.
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3: 8:02.
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1: De volta, e o caminho dos amantes do sertanejo está mais lindo do que nunca. Deixe que os sentimentos fluam e a música da viola fale mais alto. Aqui o Paixão Sertaneja segue a mil pelo Brasil, do jeito que você prefere.
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2: Oi, Guilherme.

0: acha que é boa demais, dá vontade de ouvir de novo. Para aqueles que têm alguém especial em mente, não percam a chance de enviar uma dedicação. E o Paixão Sertaneja segue por aqui trazendo o melhor da música sertaneja pra esquentar o seu coraçãozinho.
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0: bruxa.
1: Alô, meus queridos, segura aí, pausa rapidinha na nossa rota da música sertaneja. Pausa breve, senhoras e senhores, porque o coração precisa de preparo para enfrentar as modas que estão chegando por aí. Seguinte, aguarde um instante, porque mais músicas emocionantes do Paixão Sertaneja estão a caminho. Aguenta aí.
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3: 8:17.
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2: Estamos aqui de volta, perseverantes na jornada musical de sertanejão de sucesso. A viola, gente, já tá vibrando por aqui e o coração preparado para mais emoções. No Paixão Sertaneja, prosseguimos com canções que capturam a alma e nunca a deixam ir.
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0: coisa boa de escutar. Essa daqui vai direto pra memória. Essa canção aqui fez você recordar daquele momento particular ou daquela pessoa especial? Conta pra mim. Permaneça ligado, porque tem mais modão chegando a todo instante.
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1: Essa aqui é a história da vida de muita gente por aí, né?
2: Com certeza.

0: ele volta.
1: Vai ter que voltar.
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3: Vamos para mais uma pequena parada nesse nosso percurso de músicas de excelente qualidade. Já já eu tô de volta. Preciso apenas de um instante, daquele suspiro profundo, aquela pausa rápida. Já já eu tô de volta. Logo mais o Paixão Sertaneja vai estar de volta, trazendo melodias para esquentar o seu coração.
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4: 8h33. 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
1: Certo, então, minha gente, retornamos por aqui com a nossa jornada sertaneja que sempre segue firme e forte na direção certa. Se ainda tá ouvindo o nosso super programa, eu te agradeço e, pra comemorar, te prometo que o melhor tá por chegar. Com a viola ajustada, a sanfona já tá suspirando e o coração segue batendo no ritmo da canção. No Paixão Sertaneja, cada composição musical narra um pedaço da nossa história, descrevendo nossas vivências e sentimentos. Vamos lá, senhoras e senhores, agarre-se firme que o caminho é belo e as emoções estão só se intensificando.
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0: atenção aqui é totalmente envolvente. Cada frase é um eco na gente. Você já enfrentou uma situação mais ou menos assim? Conta pra nós, vai. Continuamos assim a viagem ao som de grandes sucessos passando por aqui no Paixão Sertaneja.
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2: Sou moda apaixonada demais. Eu não queria viver uma história dessa não, viu?

0: como é bom ouvir esse tipo de música, né? Porém, gente, preciso fazer uma pausa, mas daqui a pouquinho eu tô de volta, aguenta aí, tá? Basta um gole pra refrescar a voz e preparar a viola pro que ainda está por vir. Fique por aqui, gente, porque há muitas e muitas músicas lindas pra gente ouvir ainda. Já já eu tô de volta com Paixão Sertaneja, trazendo ainda mais emoção pra sua sintonia.
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2: 8h48.

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0: forma, encerramos mais um Paixão Sertaneja, meu povo. Foi esplêndido percorrer esse caminho de modas fantásticas tendo você aí do outro lado. A cada acorde, revivemos momentos, sorrimos com alegria, nos emocionamos e deixamos o coração dominar a cena. Eu sou a Josi Mai e estou profundamente agradecida por estar com você, por ter a sua agradável companhia junto de mim em mais um programa. Mais do que música, o sertanejo é um acolhimento, é uma recordação, é autenticidade. Sem desânimo, moçada, a próxima jornada já está agendada. Até então, zele por si mesmo, inspire-se e continue permitindo que a vida flua ao som de uma boa música sertaneja.
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2: 8:56.

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0: 9:15.
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3: O rapaz estava em um ponto de ônibus, esperando o ônibus e pergunta a todos que também esperavam.
4: Ei, tem algum médico aqui no ponto?
3: Nisso, levanta uma senhora religiosa daquelas bem fervorosas, encosta no rapaz e começa...
5: Ei, meu jovem, não sei o que tu tens enfrentado, mas muitas das vezes eu procurei médicos e eles não me davam as respostas. Então me entreguei para Jesus. Digo que lhe aflige.
3: O rapaz, esperando que ela acabasse a reza, respondeu.
4: Nada não, é que eu tô resolvendo palavras cruzadas e tem uma aqui que é difícil. Doença vascular com 9 letras.
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2: Sou Érica Monteiro e a partir de agora nós temos o Classe A, o programa mais apaixonante dos nossos finais de semana. Eu agradeço de coração a sua presença maravilhosa do outro lado do rádio. É um privilégio trazer a boa música para você. A boa música do passado em duas horas emocionantes. Hora de experimentarmos novas emoções, rememorando antigas canções. Cada nota musical nos convida a resgatar sentimentos e as melhores emoções. E a gente dá início à nossa jornada musical. Boa música está aqui no Classe A.
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1: E aqui estamos novamente com o Classe A, preparando mais um momento especial para você que está aí curtindo a nossa programação. Recordações e emoções com o nosso Classe A. Clima de entusiasmo. Você ouve comigo mais este lindo sucesso aqui no Classe A.
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0: Siga comigo no Classe A, onde você revive as emoções com as músicas que marcaram época. Muito mais sucessos estão por vir aqui na nossa programação. Venha junto nessa emoção. Vamos para uma breve pausa nesse momento e daqui a pouco a programação do Classe A continua para você.
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2: 10h39.
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0: Estamos de volta com o Classe A, uma experiência única de boa música. E na magia da boa música, o Classe A se apresenta para você. Venha junto, a emoção fala mais alto aqui no Classe A. Hora de mais uma bela canção.
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0: canção para canção, mais um sucesso para você. E os sucessos continuam para você com essa daqui.
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0: S.A., a excelência da música numa viagem emocionante. Em instantes, continuaremos a desvendar as sonoridades ao longo dos anos. Em instantes, eu estou de volta trazendo mais sucessos para você aqui no Classe A.
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2: 11 horas.

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0: 11 e 1.
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1: Classe A continua despertando os bons sentimentos com a boa música. Muito mais canções para você aqui no Classe A. Faremos agora um breve intervalo e em seguida a gente curte mais canções memoráveis.
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0: Relembrando os bons tempos da música. Classe A traz mais sucessos. Aqui no Classe A, tudo é pura emoção.
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0: programa Classe A. Trilhas singulares explorando diferentes emoções. A música que nos transporta por caminhos de saudade estão aqui no Classe A. Nós vamos agora para o intervalo. Em instantes tem mais Classe A. E você, continue comigo.
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2: 11:19.

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1: Retornamos com Classe A. Vamos para mais uma imersão na boa música. A emoção e a nostalgia estão sempre no ar aqui no Classe A. Classe A. Recordações em forma de música.
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0: even try. A nostalgia não pode parar no Classe A. Classe A é sempre uma agradável sintonia. E a música não para por aqui.
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0: Os sucessos do Classe A continuam para você. Na sequência, mais sucessos destacando a importância da boa música. Me aguarde. Em instantes, mais sucessos para você.
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2: 11:36.

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1: Você é sempre bem-vindo e bem-vinda aqui no Classe A, onde cada canção transforma cada momento em uma experiência única. Canções que despertam os melhores sentidos. Esse é o Classe A com sua maravilhosa programação. Continue por aí. O Classe A tem a seleção perfeita para você.
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0: Sentindo a emoção da música no Classe A. Lindas canções para você aqui no Classe A. É uma atrás da outra.
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0: finalizamos essa linda edição do Classe A. Estivemos juntos em momentos musicais muito especiais. Foi a boa música que se fez presente na nossa programação. Obrigada por sua gentil companhia por aqui. Sou Érica Monteiro e estivemos juntos, ouvinte Classe A. Te aguardo no nosso próximo encontro. Beijo para você e continue curtindo a melhor sintonia do rádio.
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3: 11:52

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0: meia-noite 59.
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0: 2 e 3.
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saudações calorosas a todos vocês que amam o sertanejo. Estamos começando mais um Coração Sertanejo, uma verdadeira casa para o espírito sertanejo. A cada termo escolhido, a narrativa pulsa a vida, despertando recordações e afetos que surgem como bons convidados ao cair da tarde. Onde as emoções encontram as melodias, aqui cada ritmo sertanejo penetra na alma de quem realmente valoriza o simples. Vamos lá, aumente o volume, o autêntico sertanejo de raiz já vai começar, abrindo os caminhos para uma aventura emocionante.

gradualmente nos afastamos desse movimento que embalou nosso ritmo. O sertanejo faz isso, aproxima pessoas, acalenta e acompanha sempre. Vamos manter esse clima, continuando com mais músicas excelentes.

0: aquela moda que agita as emoções. E agora vamos a uma pausa curtinha. Pega aí um momento para respirar e acalma o peito. Daqui a pouco tem mais Conversa Boa e Essência Sertaneja de volta. Continue conosco no Coração Sertanejo. Já já estamos de volta.
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2: 4 e 18.

voltamos ao palco do Sertanejo Coração Sertanejo, celebrando mais uma vez o espírito vigoroso e emocional da nossa terra sertaneja. Mantemos o compasso, pois em cada verso persistem lembranças inesquecíveis. E estamos firmes na conexão, nos aproximando daquilo que é fundamental, o coração que ecoa fortemente ao som da música. E prepare-se, porque vem aí mais canções para narrar sua história nesse instante.

0: ouvindo esta melodia, o coração sertanejo segue sólido, trazendo sentimentos até você. Cada nota tocada é um novo passo nesta jornada que caminhamos juntos. A caminhada não para e vem mais moda por aí.
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2: Apaixonado demais.

0: está perfeito aqui no Coração Sertanejo. Mas vamos fazer um intervalo breve agora. Fique ligado, porque ainda temos muita emoção para compartilhar com você. Segure aí, que logo logo tem mais sertanejo para você no Coração Sertanejo.
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2: 4:32.

voltamos com o Coração Sertanejo, trazendo sempre a essência sertaneja diretamente para você. Continuamos nesse ritmo, pois a jornada musical é incessante. Vai aumentando o volume aí, pois tá chegando mais hits sertanejos para aquecer os corações.

0: coração sertanejo toca profundamente em nossos corações. Mas agora vamos fazer um breve intervalo. É só um momento para respirar, pois o ritmo sertanejo retorna em instantes. Aqueles que compartilham a nossa frequência sabem que as emoções são contínuas. Em breve, mais canções para continuar enriquecendo a sua jornada.
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2: 4h40.
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0: Acendemos o nosso coração sertanejo e continuamos o nosso caminho emocional ao ritmo da nossa conexão musical. Cada reencontro é um encontro de abraços apertados, típicos da nossa amada música sertaneja. Lembranças e emoções que se juntam aqui, intensificando as batidas do coração. Continue conosco nessa viagem. Solte a música que ela vem para sua bizarra alma.

Deixando para trás a última tendência que conquistou nossos corações, estamos finalizando o nosso percurso por hoje. Eu me chamo André Aguiar. Foi um prazer enorme compartilhar estes momentos com você no Coração Sertanejo. Cada música nos trouxe recordações, saudades, sorrisos que permanecerão em nossa memória. Com esse ânimo que caminha juntos, mantendo sempre a chama do sertanejo acesa, agradeço pela sintonia, por estar desse lado dando valor a cada instante dessa jornada. Nos despedimos agora, mas já aguardando o próximo encontro. Até mais!

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1: Bom dia, meu Brasilzão caipira, meu Brasilzão sertanejo, já estão no pé do Eito por aí? Aqui nós já temos, tá chegando o Tchói Bep na rádia!
2: Chegando no radinho que está em cima da prateleira, no radinho que está em cima da caixa de lenha, chegando o seu fone de ouvido, chegando no caminhão, no carro, chegando ao seu coração, porque tem alegria, tem notícia, tem Tchói Bep pra te fazer companhia durante duas horas. Tu vai ter que aguentar nós duas horas. Bem feito, quem mandou não estudar,
1: é? É, tamo aí com alegria mais no final de semana. E aí, meu compadre, onde tu mora aí? Tá frio, né? Deu uma esfriada no sul de novo, inverno tá graúdo esse ano aí, bem azorba, pra turma que ouve nós no centro-oeste, deu uma esfriadinha pra tirar uns casacos, umas japonas do armário, mas não deu nem pra sentir o cheiro da naftalina, já esquentou de novo no centro-oeste,
2: né, tchau? ligeiro, né, querido?
1: E obrigado a você, que tem a santa paciência de estar acordado cedinho, ouvindo o Tchói Bep, e hoje o programa tá recheado de informação importante.
2: Não sofra sozinho, querido, aprenda a dividir as coisas boas e também as suas dúvidas para sofrer menos, é?
1: Vamos falar sobre o Plano Safra, lançado pelo governo ali, uns tão contentes, outros tão chiando, já vamos detalhar certinho aí, né? É informação importante, é dinheiro para financiamento da agricultura brasileira. Todas as informações tu vai ficar sabendo hoje aqui no programa, é?
2: E ainda o excesso de demarcações pra cima e pra baixo, a bronca de um dos consultores do Tchói Bep. Mas agora vamos de música, tá chegando o Tião Carreiro e a Aquarela Sertaneja. Bom dia, bom dia, bom dia!

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1: Getarada, daqui a pouco tem informação importante sobre o lançamento do Plano Safra que teve essa semana. Lançou o Plano Safra empresarial para os médios e para os grandes agricultores, mais de 525 bilhões para a turma ali, também o Plano Safra da agricultura familiar aí, que é a turma do Pronaf, né? Em torno de 94, 95 bilhões. Mas tu sabe que no lançamento do Plano Safra ali, tio, uma das partes que mais pegou no anúncio é a questão do endividamento. Porque não adianta o governo estar liberando dinheiro agora pro Plano Safra se o cara já tá atolado e o cara já tá enforcado. E o governo federal diz que tá se espichando para apresentar nos próximos dias uma proposta para renegociação das dívidas dos produtores. Inclusive, no Congresso, é só isso ali que você fala, né?
2: Pois é, daqui a pouco vamos voltar a falar da política econômica, política empresarial, mas vamos agora à nossa mensagem do dia.
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2: Meu amigo, tu já fez uma viagem daquelas que tu fala assim, rapaz, foi mais gostoso a viagem do que o destino? Pois é, na vida é assim também. Não tem fórmula pronta para a felicidade. Às vezes a busca é que vale a pena. Professor Clóvis de Barros fala sobre isso para nós na mensagem do dia.
3: A vida não tem fórmulas prontas. Se houvesse uma fórmula pronta para a felicidade, todos seríamos felizes e viveríamos da mesma maneira. Não haveria diversidade, não haveria heterogeneidade, não haveria estilo, não haveria criatividade, não haveria divergência, não haveria porra nenhuma, viveríamos todos do mesmo jeito, porque funciona. Ora, isso não acontecerá nunca, e por isso, se existe alguma chance de ter alguma graça, é justamente porque não tem fórmula. Haverá quem goste de banho em cachoeira gelada, haverá quem em lugares muito frios, entre no gelo, e o cara acha isso incrível. Ah, mas você está perdendo a oportunidade de descarregar uma carga de endorfina com não sei que ina, e mais cajuína, e mais não sei o quê. Então, estou perdendo. Entenda, o mesmo respeito que eu tenho por todas as iniciativas felizes de vida dos outros, eu gostaria que tivessem pela minha. Essa é a verdadeira diversidade. É o respeito pela vida feliz do outro, que não é equivalente ao seu. Você já percebeu como as pessoas não querem só viver a felicidade? Elas querem impor a sua vida como regra. Fazer da sua alegria a alegria do mundo. Se isso me fez alegre, eu encontrei aqui uma fórmula abstrata de alegria aplicável a qualquer um.
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1: Ei, rapaz, mas eu gosto desse professor Clóvis de Barros aí, o que é a pessoa estudada, e não só estudada nas faculdades, nas dificuldades que ele tem, mas na tal da Univida, que essa Sim. faculdade, meu amigo, é só pra tu que tem os cabelinhos branquinhos aí, rapaz, que sabe, né, como a coisa funciona. Eu esses dias, pra ter uma ideia, tio, eu tava tirando um retrato com a minha véia. E daí ela falou assim, tu quer dar uma olhada na foto aí pra ver se tu saiu bem na foto? Eu falei, eu não. Eu na idade que eu não tô preocupado com sair bem na fotografia. Eu quero sair bem na radiografia, quero sair bem na ressonância magnética, na ecografia, eu quero sair bem nos exames, homem. Fotografia não me importa mais, não, homem.
2: Na idade que nós estamos, só de acordar já é uma vitória, rapaz.
1: Na tomografia.
2: Eu gosto do professor Clóvis de Barros, daquela parte que ele fala assim, essa semana eu comprei uma Kombi! Com as cortininhas, porque eu quero ter uma Kombi. Faz o que tu quer, faz o que tu ama e vai ser feliz.
1: Segue o professor Clóvis de Barros aí que tu vai gostar das mensagens dele,

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3: 5h20.
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0: Acabemos de escutar aqui na rádio a música do conjunto Béjeans To Love Some Body. Eu não sei falar em francês, Beppe.
1: Eu não sei também, mas eu sei traduzir. Béjeans é um pessoal que anda só de calça de jeans. E o negócio do Some Body aí é que era um body que eles tinham lá e daí sumiu esse body aí. Até hoje não se sabe onde é que tá esse bicho aí.
0: Duduca e Dalvano, seu radinho. Radinho, falei. Tu pensou outra coisa contigo,
1: é? Tá louco.

0: Gentarada, que essa friagem desse ano fazia muitos anos, né, tio? Que não tinha tanto frio aí. Acho que é por causa que mudou o tempo aí, virou o vento, tá do El Niño, tá meio bagunçado. Tava vendo uns compadres lá de João Pessoa, rapaz. O Nordeste tá chovendo igual no Sul, amiga.
1: Cramento,
0: e no Sul gelado, tem um parente meu que me ligou essa semana e disse assim: Bepe, tu não vai acreditar. Eu tava dormindo, rapaz, e tinha um terneiro gritando e chorando a noite inteira e eu não sabia o que tava acontecendo. Fui lá no potreiro dar uma olhada, pois não tinha congelado o leite dos tetos da vaca. E aí o terneiro não conseguia mamar, por isso que ele tava chorando. Aí o que o cara teve que fazer? Ele teve que pegar a vaca e levar pra dentro de casa e botar descongelar o leite dela. Botou a vaca do lado do fogão de lenha e botou descongelar o leite pro terneiro poder mamar e parar de gritar e a turma conseguir dormir. Carcule só, homem.
1: Bepe, essa tua história tá mais incrível que a do Jacques Wagner tentando explicar que ele não é ladrão, é?
0: É verdade, pergunte pro falecido Sgarbi se tu
1: quer saber. Imaginar-se. Meu amigo, obrigado pela audiência. Para você que senta o Tio Ibepe da sua residência, do seu trabalho, do seu automóvel, do seu caminhão. Querido, não fique sozinho, não ande sozinho em momento algum, seja nos momentos de alegria, nos momentos de dúvida, de tristeza, de indecisão, não sofra sozinho, rapaz. Olha o que fala o Flávio Augusto da Silva, ele é empresário, palestrante, um cara bem sucedido e pode orientar a gente nesse momento. Sorta a fala do bicho velho ali para nós, Pia.
2: Não fique sozinho. Se tá difícil, pede ajuda. Não fique só. Ninguém vem sozinho, Joel. Tem um filósofo muito famoso que tem uma frase assim: pessoas precisam de pessoas. Você conhece esse filósofo? Não fique sozinho. Se você é empresário, esteja num grupo de empresários. Reúna pessoas, crie comunidade. Um líder faz diferença. Se conecte com pessoas que te ajudem, que te inspirem, que te tirem da zona de conforto, que faz você ter uma melhor versão. Então não fique sozinho, porque se a gente ficar sozinho, a nossa chance de sucumbirmos às nossas debilidades, às nossas fraquezas, às nossas inconsistências é muito grande. Todos nós somos seres humanos, temos fraquezas, todos nós temos dúvidas. Então, estarmos juntos nos fortalece para que a gente chegue até onde a gente deseja chegar. Então, não fique só, se conecte com boas pessoas e vão para cima.
1: Este foi o Flávio Augusto da Silva falando de a importância de você dividir os seus momentos. Quer entender mais? Entra agora no @jpodcast, tá? Tem a prosa inteira do rapaz lá.
0: É bem isso aí, principalmente no casamento, tá? Divida as coisas aí e conta para tua mulher, porque senão tu vai fazer as coisas, vai dar errado e tu ainda vai ter que aguentar, velho, te falar assim: eu disse que tu era tonto? Viu como é que tu é tonto?
1: Eu? Ah, Bepe, casamento não tem muito segredo, né? Duas coisas resolvem um casamento,
0: como
1: é?
0: Como assim, duas coisas?
1: Beleza e paciência.
0: De jeito, homem.
1: Se dá certo, beleza. Se não der, paciência.
0: Vai tocando, homem.

0: Anoitada. A serenata ao pé da janela.
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0: Viagem com a gente pelo tempo e vamos ao momento da seresta.

0: turmaiada! Muito, muito, muito obrigado, carinho de todos os ouvintes, né? Todos astronautas, todos fãs do Tio Ibep, que encontram com a gente nas nossas andanças aí pra dar um abraço bem apertado. Eu gosto muito de fazer essas ações aí no meio do povo, tio, porque às vezes a gente fica aqui na rádio falando e não tem noção do tamanho, do carinho que a turma tem por dois velhos loucos, estrupiados, besterento, mal acabado. E como a pessoa gosta da gente, e a gente sente isso no abraço apertado, né? Na prosa, no carinho. Igual que nós tivemos agora essa semana na inauguração do Super Atacado Machado em Sinop, BR-163. Como é bom receber o carinho da turma, né?
1: Justo, querido. E com este final de semana, nós estamos em Sorriso, tá? Sorriso no Mato Grosso. Um evento lá da CDL, junto com os amigos da ABAN Proteção Veicular. Dia 7, agora no começo dessa semana, nós vamos estar na Unemate de Sinop, fazendo uma palestra junto com nossos netos, Fabiano e Luciano, motivando a gurizada sobre empreendedorismo, coragem para crescer, para desenvolver, fazer esse Brasil melhor. E você que está escutando o Tio Ibep, quer levar nós para o teu evento técnico, o teu evento, a tua feira, o show corporativo? Nós temos 20 anos de estrada, se viramos com qualquer tipo de evento, não tem frescura, não tem segredo, proseia direto lá no escritório com o nosso pessoal. Justo? É só tu chamar lá, 669-9955-4232. E dizer também que toda a renda líquida dos nossos shows, a gente faz a parte social, né, Beppe?
0: Claro,
1: porque hoje em dia
0: claro. Tu
1: tem que ter responsabilidade social.
0: É importantíssimo.
1: Social. Então, tirando as despesas da apresentação do Tio Ibep, todo o lucro líquido, a gente destina a duas famílias pobres de Sinop, no Mato Grosso.
0: Que no caso é a nossa, né?
1: A do Tio e a do Beppe.
0: Não deixa de ser uma caridade nesses tempos difíceis.
1: Daqui a pouco vai falar o meu irmão aqui no programa, o Aldo Rebelo, é?
0: O Aldo Rebelo, ele é bem parecido contigo mesmo, tio. E sabe o outro cara que eu acho que é parecido contigo? É o Bispo Dom Vital, lá da Diocese de Diamantino, homem. Mas então, é a tua cara, aquele bispo lá, o Dom Vital.
1: Então, é que eu fico sem jeito de falar, que as pessoas às vezes acham que a gente quer se gavar, mas ele é meu primo-irmão, ele.
0: Capaz que o Dom Vital é teu primo-irmão, homem?
1: É, nós se criamos junto. A diferença é que quando não ia pra escola, eu ia surar os bichos, matar passarinho e ele ia rezar.
0: Ele então, ia pro seminário.
1: Aí tu vê mais ou menos o que deu ali.
0: Ele foi pro seminário e tu foi pra escola agrícola.
1: Então...
0: Ô, Dom Vital.
1: Eu surava os coleguinhas, ele não, tá, né?
0: Então, tu não precisa falar mais nada. Ô, Dom Vital, um grande abraço, encontramos com ele semana passada lá na inauguração da Tonela em Lucas do Rio Verde. Faz um trabalho sensacional, há muitos anos ele é bispo da diocese de Diamantino e cuida umas par de cidades, que é mais de 20, 30 cidades que ele anda em volta,
1: rapaz,
0: né?
1: Mas tu fala em 20 municípios em Santa Catarina, no Paraná, tu fala, 20, vai aqui, vai ali, 5 quilômetros, 10 quilômetros, cara, 20 municípios no Mato Grosso, é um estado, homem.
0: É, e ele anda lá pra Tangará da Serra, onde o tio Ibepe entra na rádio, lá pra Nova Maringá, alô, turma de Nova Maringá, turma de Nova Mutum, São José do Rio Claro, Dom Vital tá sempre andando por ali, diz que, e ele falou, eu ouço vocês em todas as rádios aí.
1: Inclusive, a gente tá lançando um concurso agora aqui no programa, pra você que encontrar o Dom Vital e falar que ele é primo-irmão do Tio, tu concorre a um crucifixo que nós vamos sortear.
0: Vai ganhar umas orações do Dom Vital aí, rapaz, e nós estamos precisando, e o bicho é gremista, ô Dom Vital, ajuda nosso time aí que não tá fácil, homem.
1: Tinha que ter um defeito, é.

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2: O Sacramento, mas tão incomodando de novo com esse negócio de demarcação de terra, Bepe. Porco, Dina, chega,
0: gente. Não tava resolvido isso aí já?
2: Então, é um demarcacionismo do cão aí, rapaz. O Aldo Rebelo fala sobre isso, de como isso atrapalha a gente. Querem demarcar coisas demais, tanto na Amazônia, no Rio Grande do Sul. Fala aí, ô Bigodão, deixa pra nós entender essa prosa.
3: O Rio Grande do Sul ao Amazonas, eu te dou aqui N exemplos de demarcação de terra indígena onde não tem índio, de criação de unidade de conservação, onde você tem agricultura e pecuária. Lá no caso do Rio Grande do Sul, nas chamadas terras de altitude, ali na região de Vacaria, aquilo é fazenda há 500 anos.
4: Verdade.
3: Criada pelos espanhóis, quando não era nem Brasil, pelo Tratado de Tordesilhas, aquilo era Espanha. Os jesuítas espanhóis foram lá e criaram as suas fazendas, que eles criaram fazendas. Há 500 anos, agora querem demarcar aquela região das missões, na fronteira com a Argentina e com o Uruguai, querem criar uma unidade de conservação de, sei lá, 170, 180 mil hectares, quebrando as prefeiturinhas que dependem daquela atividade agropecuária para sobreviver, quebrando o comércio local. É uma gente completamente irresponsável. Essa gente tem que ser contida.
4: Concordo.
3: Contida.
4: Não tem outra solução.
3: Não.
4: Senão não vai.
3: Não tenho nada contra o Greenpeace distribuir seus panfletos aqui na Avenida Paulista. Agora, mandar no país como tem mandado, de forma abusiva e muitas vezes apoiados por instituições do Estado brasileiro, juiz de primeiro grau que dá uma sentença, promotor. Eu dizia isso na época do Código Florestal. Eu dizia o seguinte: o Ministério Público é o braço jurídico das ONGs. Se o agricultor precisar de advogado, ele tem que pagar. Se uma ONG precisa de advogado, ele vai no Ministério Público isso. E sai de lá com uma decisão. Não, isso não pode acontecer. Você não pode ter o garoto que terminou uma universidade, curso de direito, faz um concurso para ser promotor. Ele acha que passou num concurso para ser militante do Greenpeace, para ser ambientalista. Não, ele passou num concurso para ser servidor do Estado brasileiro e com a obrigação de defender também a produção de alimentos, de proteger o agricultor. Ele não é militante de ONG, ele não é empregado de ONG. Tá certo? Ele tem que proteger também quem produz alimento no país, que é uma função nobre.
4: Poxa,
3: o único...
4: Mas essencial.
3: O único tipo humano capaz de garantir segurança alimentar, Paulo, é o agricultor. Você precisa, num país, de advogados, precisa, de médicos, precisa, de engenheiros, precisa, de militares, precisa, de policiais, precisa, de comerciantes, precisa, de enfermeiros, precisa, de fisioterapeuta, precisa, mecânico, precisa de tudo isso. Agora, nenhum deles produz comida.
2: Esse foi Aldo Rebelo falando aqui no programa do Pé do Eito, do Choio Bepe.
0: Rapaz, eu concordo com ele, porque tem tanto índio assim pra ter tanta terra assim, homem.
2: Rapaz, eu...
0: Coitados índios não precisam de mais terra, eles precisam de assistência, precisam de qualidade, sim, de vida, precisam de um governo que olhe pra eles, pras aldeias. A gente sabe que tem a cultura deles e tal, tem que ser muito respeitada. Agora, a cultura não tem nada a ver com qualidade de vida.
2: Dignidade, eu falo, né,
0: dignidade, Beto? Saúde, tratar bem nossos irmãos índios. Eles não estão precisando de mais terra, não. Eles estão precisando de cuidado e carinho. Isso aí faz muitos anos que eles não têm, é?
2: De acordo.
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5: Cinco e cinquenta e seis.

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0: Tchai Beppe! Ô, Tchai Beppe, bom dia!
1: Bom dia, Tchai Beppe!
2: Bom dia, Tchai Beppe!
3: Bom dia, Tchai Beppe!
4: Bom dia, Tchai Beppe!
5: 669
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7: 6:13
8: Essa música, a gente sempre teve vontade de gravar uma música linda, maravilhosa, que a gente cantava antigamente nos bares, quando a gente começou a cantar. O pessoal gostava muito. Resolvemos gravar agora nesse disco ao vivo. Espero que vocês gostem, ok?

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1: Bepe, eu tava vendo aqui nas internet, tu viu o fiasco que o Nove Dedo fez lá em Santa Catarina, foi lá puxar briga lá com a turmaiada? Que vergonha, que vergonha, é?
2: Pra que fazer aquilo ali, né? Eu digo uma coisa, tio, tem gente que não... É, parece que não acabou se bem que nós já estamos entrando numa outra campanha política, mas foi 4 anos, rapaz, de peleia e de briga e só falando mal do outro lá, o finado, o Bolsonaro, aquele lá já
1: foi. Mas não morreu ainda.
2: Não, eu sei, mas digo o finado na política, já foi. Agora o cara tem que se preocupar, e aqui não adianta ficarem bravos com o Tchó e com o Bepe, tá? Porque nós não estamos puxando nem para um lado e nem para o outro, mas nós estamos querendo ir para o lado certo. Tem que trabalhar, fazer as coisas, não adianta ficar botando a culpa sempre no outro. Tu foi eleito pra resolver as coisas de agora pra frente, e não resolveu as coisas e ficou botando a culpa nos outros,
1: homem. Diz que uma vez, Bepe, tinha um homem, um fazendeiro, que ele tinha... Ele pegou um porco que morreu.
2: Sim.
1: Ele pegou aquele porco e jogou dentro de um poço, velho. Poço velho que não funcionava mais, uns 10, 15 metros, e atirou o porco lá dentro.
2: Certo, certo.
1: Aí o porco morreu, já morido, já o porco começou lá, e os ratos que tinha ali em volta, que ele tinha um problema de rato na fazenda. Os ratos foram tudo pulando dentro do poço pra comer a carne do porco.
2: Certo.
1: E comeram um porco inteiro.
2: Tá louco?
1: Foi rato grande, pequeno, médio, os primos dos ratos, todos os ratos da fazenda, quase tudo eles pularam lá dentro e comeram tudo o porco.
2: Certo.
1: Aí daqui a pouco acabou o porco, os ratos começaram a querer sair do poço e não conseguia, porque era muito alto, eles não conseguiam, ficavam resbalando.
2: E estavam tudo de barriga cheia.
1: Aí,
2: né?
1: os ratos começaram a olhar um pro outro e brigar entre eles.
2: Sim.
1: Um brigando com o outro, os irmãos, os primos, tudo, daqui a pouco um começou a comer o outro. Você comeram, que falta comida, um come o outro, tá? Sobrou um rato.
2: Um rato só.
1: Um ratão velho grandão, com os olhos grandes, assim, endemoniado ele, porque ele tinha feito tudo errado. Motivado pela tentação de comer o porco e tudo aquilo lá. Aí quando ele tava bem brabo e vivo, o único que sobrou, o fazendeiro jogou uma corda, aquele rato foi subindo e tal, e ele largou na fazenda, sabe, pra ele fazer o quê?
2: Ah.
1: Pra ele comer os outros ratos que tinha ali em volta, ele criou um problema. O que eu tô querendo dizer com isso?

0: nosso, é funcionário, não é ídolo nosso. Então, pelo amor de Deus, não briga com teus vizinhos, não leva em consideração. E o político que fica desprezando o outro é porque é incompetente, seja um ou seja outro. Eles têm que trabalhar para nós, eles são eleitos e ganham para isso, capiche?
1: Vocês já repararam que é sempre uma motivação política que está fazendo brigar rico com pobre, branco com preto,
0: mulher com homem,
1: é, trans com não sei das quantas. Tá toda hora tendo uma briga assim. E vocês não pararam pra pensar que alguém tá querendo que a turma fique brigando?
0: Porque um povo pra separado quê? É mais fácil de dominar, gente.
1: É, bem por ali. Vamos falar de coisa boa, tio. Quero falar
0: Vamos falar. Ontem eu saí com uma loira.
1: Não, tio. É tu e o Agrotaigo que levou a última semana aquela Barbie lá pra fazenda.
0: Homem louco.
1: Fez a mulher matar, puxar um pescoço de uma galinha, comer torresmo. Ela falou, ai, cadê minha proteína? Ele falou, tá aí, ó, salame, tem torresmo. Fez um bicho louco com o padre Agrotaigo
0: doido,
1: lá.
0: Doido.
1: Viu,
0: gente? E a mãe dele é bem querida.
1: Sim, eu sei.
0: Ele conheço. Que é louco.
1: Ó,
0: ela toca violão.
1: Sim, ela é violão clássico, né? Que talco. Como é que deu bem da pá virada?

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1: 6h30.

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2: Ei, Bepi, que daqui os dias aí é dia 7 do 7, né?
3: 7 do 7 o quê, homem?
2: 7 do 7, julho. E é uma data importante pra mim, que eu nasci no ano de... No dia 7 do 7, 1967, e casei. Quando que foi? 87? 7 do 7, 87. O 7 pra mim é muito significativo.
3: É a data que tocou a imagem na primavera, então.
2: E daí é tudo certo. Aí esses dias eu tava com uma dívida para receber no pessoal aí de 7 mil real. 7 meses que o cara tava me devendo. Peguei o dinheiro, apostei 7 mil no Tigrinho.
3: Barbaridade, homem. Mas daí tu tem que levar ferro mesmo, homem. Tá
2: não,
3: louco?
2: Daí tu tem que perguntar, ganhou, tio?
3: Ganhou, tio?
2: Não, fiquei em sétimo lugar.
3: Aí tu tem que apanhar, homem, com tigre morto nas costas até o tigre miar, homem. Pelo amor de Deus.
2: Homem, o que tem de gente que tá endividado por causa dessa bosta aí. E vou te falar uma coisa, ó. Ninguém começa jogando 7 milhões igual o tonto aqui tava brincando, tá? Começa com as apostinhas, vai aumentando, e vai aumentando, nem cai na mão de agiota.
3: Bárbaro,
2: entendeu? Perde casa, perde. O tigrinho leva. Tu leva até a tua mulher, tá, ô bobaião? Tu fica esperto pra ver.
3: Fica aí no tigrinho, pra tu ver se o tigrão não vem e te leva a mulher embora aí. Te leva tudo, rapaz. Tu fica só no chororô, ó. Vamos falar de dinheiro, tem informação importante.
1: Notícia.
2: E a gente, o governo federal lançou o tal do Plano Safra com esta semana, da safra 26-27, para a agricultura empresarial. Soma mais ou menos 525 bilhões em crédito para médios e grandes produtores rurais.
3: A turma tá garganteando em volta ali, que o volume é 9 bilhões maior do que no da safra anterior, né, tio?
2: Justo. Do total de 384,9 bilhões serão destinados ao custeio e à comercialização da produção, enquanto que 140 bilhões e 200 milhões vão ser aplicados em investimento como armazenagem, irrigação, inovação e aquisição de máquinas.
3: Onde é que a porquinha torce o rabo e que tá todo mundo chiando? Para os médios e grandes produtores, as taxas de juros não são iguais para a agricultura familiar. Os juros estão variando ali de 8,5% a 14% ao ano, conforme a linha de crédito e também o perfil do produtor. Isso aí é uma das coisas que a turma chiou em volta, né, tio?
2: Sim, querido. O plano entrou em vigor agora na data de 1º de julho de esta semana, é considerado a principal política de financiamento do agronegócio brasileiro. Tu prestou atenção? Não é que eles dão dinheiro para os colonos, é financiamento, com base em recursos para apoiar a produção e ampliar a competitividade no setor.
3: Isso ali, Dodô, pros médio e grande, produtor rural, entra as linhas do Pronamp. Daí, o governo lançou também o Plano Safra da Agricultura Familiar, né, que é pra turma do Pronaf daí. Daí, foi 94,8 bilhões destinado aí, então, pra agricultura familiar. E as taxas de juros da agricultura familiar, tio, são diferenciadas, que nem eu falou. Essas, sim, são menores, são de 0,5% a 8% ao ano, conforme a linha de financiamento, mantendo condições diferenciadas para a turma. Eu não sei porque eles ficam diferenciando pequeno para médio, para grande. O agro, no geral, está precisando de socorro, está precisando de crédito, porque senão tem muita gente que não vai conseguir plantar a próxima safra. E em sinal de protesto, tu viu que a Frente Parlamentar do Agro não participou do lançamento do Plano Safra?
2: Sim, ficaram bravos, deram as costas lá na terça-feira passada. E esta é a terceira vez consecutiva que a maior bancada do Congresso se ausenta de esta cerimônia.
3: Isso é sinal de que o governo e os deputados não estão conversando e não estão entrando no entendimento. Mas enfim, vamos ver, vamos torcer que pelo menos a turma consiga pegar o dinheiro, porque uma coisa é dizer que tem dinheiro, outra coisa é o cara lá e os caras ficar cobrando até a certidão de bom marido do cara para poder liberar e mais um monte de fusarca aí. Torcer que a turma consiga dar a volta esse ano aí e fazer mais uma safra, né, tio?
2: Que assim seja. Bom dia, cidade, bom dia, sertão. Os monarcas estão chegando no

0: Um excelente final de semana, que Deus abençoe você, sua morada, paciência, temperança, até a calma, homem velho. E tenha um excelente fim de semana.
1: Valeu, turmaiada! Grande abraço!

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Aumente aí o volume do seu rádio, porque agora, neste exato momento, às 7 horas e mais 3 minutinhos, está começando mais uma edição do programa Esperança para Viver. O programa que traz esperança, que traz alegria, que traz conforto ao seu coração, através das mensagens, através dos louvores, de adoração a quem? De adoração a Ele, de adoração ao nosso Deus. Quero mandar um beijo especial para você que nos acompanha aqui nos bairros de Mirassol do Oeste. A você também, meu amigo, minha amiga, que nos acompanha nas cidades vizinhas, aqui próxima a Mirassol, São José dos Quatro Marcos, Araputanga, Curverlândia, Caramujo. Beijo para você do Caramujo, abraço para você do Caramujo. A você também, meu amigo, minha amiga de Glória do Oeste, Porto Esperidião. Enfim, onde quer que você esteja com seu radinho ligado, que Deus esteja sempre abençoando e guiando, né? Nos dando, sendo o nosso guia para onde? Para o céu, né? Para a nova Canaã Celestial. Que Deus abençoe cada um de vocês neste momento. Quero mandar um abraço também muito especial a você, meu amigo, minha amiga, que nos acompanha nas comunidades rurais aqui próximo a Mirassol, né? Nas chacras, nas fazendas, nos assentamentos. Você aí, Margarida Alves, Roseli Nunes, Chico Mendes, Silvio Rodrigues, enfim, onde quer que você esteja. A você também, olha, já estava esquecendo, hein? Aos meus amigos internautas, né? Que nos acompanham pelo site, né? Tem pessoal até de Santa Catarina já participou aqui conosco, né? Portugal também. Então que Deus esteja sempre abençoando e guiando cada um de vocês. Meus queridos, aqui quem vos fala é Gessé Rodrigues e nós vamos estar juntos até as 8 horas da manhã, né? Muito bom, que legal. E como de costume, eu quero pedir para vocês abrir a sua Bíblia no livro de Daniel, Daniel 7, versículo 18, para assim darmos início a mais este trabalho, mais essa programação.

Esse é o nosso costume, né? E assim deve ser o costume de todo cristão, acordar cedo com a palavra do Senhor. Vamos lá então, Bíblia aberta, repetindo, Daniel, capítulo 7, versículo 18, que diz assim: Mas os santos do Altíssimo receberão o reino e o possuirão para todo o sempre, de eternidade em eternidade. Muitos cristãos não se consideram nem santos nem pecadores. Eles acham que estas são posições extremas para eles. O pecador é um indivíduo indesejável que se deleita no seu mundanismo e recusa entregar-se a Deus. Por outro lado, o santo é um desmancha-prazeres que vive no mundo da lua. Procura se afastar dos pecadores e se esforça para ser salvo. É um indivíduo sem vida que reprova os divertimentos e olha com desconfiança para quem é alegre demais. O que é um santo, segundo a Bíblia? Moisés transmitiu ao povo de Israel as palavras divinas: Eu sou o Senhor, vosso Deus, portanto, vós consagrareis e sereis santos, porque eu sou santo. Davi fez a exortação: Temei ao Senhor, vós, os seus santos, pois nada falta aos que temem. Daniel afirmou que só os santos possuirão o reino de Deus. Na Bíblia, um santo é tudo menos um desmancha-prazeres. É antes uma pessoa que deixa Deus dirigir completamente sua vida. É uma tal pessoa, está longe de ser alguém deprimido ou sem vida. Cristo disse que o cristão deve se regozijar-se, até mesmo quando é perseguido. Regozijai-vos naqueles dias e exaltai, porque grande é o vosso galardão no céu. Lucas capítulo 6, versículo 23. Além disso, Cristo deixou claro que um santo não deve evitar contato com os pecadores, pois ele mesmo comia com os publicanos e pecadores e se hospedava na casa deles. Quando Paulo escreveu aos Coríntios, ficou perturbado com a condição daquela igreja. Havia divisão entre os membros, casos de adultério, confusão sobre doutrinas e outros problemas. No entanto, como Paulo os considerou santos, 1 Coríntios capítulo 1, versículo 2. O santo, portanto, pode ou não ser um cristão maduro. Quando o indivíduo se arrepende de seus pecados, ele ingressa na família de Deus, sendo então investido com os atributos de Deus. Você já aceitou Jesus hoje? Essa é a pergunta que eu te faço. Você já aceitou a Jesus Cristo como seu Salvador? Você é um dos seus santos. Tenha a certeza disso. Feche seus olhos e ore comigo neste momento. Obrigado, Senhor, pela oportunidade que nos dá de conhecer o plano da salvação e fazer a Tua vontade. Por favor, toma conta de nossas vidas, nossos atos, de nossos pensamentos. Faze-nos cada vez mais semelhante a Ti. Essa é minha oração. Em nome de Jesus. Amém e amém.

É isso mesmo, a esperança é Jesus. E por isso que eu sempre digo, devemos nos entregar, né? Devemos nos entregar a todo instante, a todo momento. A quem? A Jesus. Porque Jesus Cristo é a única esperança que nós temos de um dia estar no céu. Por isso, a importância de nos entregar a todos os dias, né? Todos os momentos, a esse Deus maravilhoso que cuida e zela por cada um de nós. Meus queridos, o programa Esperança para Viver é um presente da Igreja Adventista aqui do sétimo dia, né? E eu não posso deixar de convidar você a estar visitando, né? Fazendo uma visita, né? Temos três igrejas aqui em Mirassol do Oeste, né? Temos a Igreja Central aqui próximo ao supermercado Topo Gijo. Temos a Igreja Adventista do sétimo dia também na Rua 4, né? Ali próximo ao Colégio Padre José de Anchieta. Fica uma quadra e meia ali para baixo, né? Passa uma quadra, no meio da outra tá lá a Igreja Adventista, tá bom? E também temos a Igreja Adventista do sétimo dia aqui no bairro Alto Boa Vista. Fica na Avenida Ayrton Reis ali, na esquina, né, sentido ao Colégio Alto Boa Vista. Então, você que queira fazer uma visita pra gente, tá bom? Sinta-se convidado. Os cultos de domingo começam às 7h15, né, da noite. E também, eu quero deixar um convite especial para você, meu amigo, minha amiga, que nos acompanha ali no bairro Parque Morumbi 2, Morumbi 1, Morumbi 3. Pode ser Mirassol todo, tá bom? Não é só os bairros não, mas está acontecendo um evento ali, um evento evangelístico no bairro Parque Morumbi 2, ali no Espaço Novo Tempo, né? Fica na final da rua Madalena Marques, tá bom? Já chegando na Coabinha do Robertão, bem na esquina, a partir das 7h15 da noite também, programação especial para você que queira aprender um pouquinho mais desse Deus tão maravilhoso, tá bom? Você é o nosso convidado, tá? É o convidado especial a estar lá para juntos ouvirmos a palavra de Deus, tá bom? Não deixe de ir, hein? Lembre-se, Rua Madalena Marques, final da Rua Madalena Marques, já na esquina com a Coabinha do Robertão, Parque Morumbi 2, você é o nosso convidado, tá bom? Sinta-se convidado a estar com a gente, tá bom? Vai haver um lanche lá depois da programação, bem legal. Não vou contar tudo não, tá bom? Você tem que ir. Tem que ir para saber. Ai, meus queridos, eu não estava aqui domingo passado. Quem estava é o nosso amigo Robson, né? Obrigado, Robson. Robson é ele que deu início, né? Aqui no programa, aqui na rádio. Ele é a peça-chave fundamental que começou esse programa tão maravilhoso, né? Abençoado por Deus. E sempre que eu preciso, ele está ali pronto para nos ajudar, né? E eu precisei e ele veio. Muito obrigado, Robson, que Deus abençoe você e sua família ricamente. E agora chegou o momento da pergunta bíblica, tá bom? Pergunta bíblica, olha só. Prestem atenção, hein? Na transfiguração, isso mesmo, quando Jesus subiu ao monte e ele se resplandeceu em Deus ali, né? A Bíblia fala que Pedro ficou maravilhado com aquilo, né? Falou, mestre, vamos fazer uma tenda aqui, né? E vamos ficar aqui. Pedro ficou louco quando viu Jesus se transfigurando em Deus. Então, na transfiguração de Jesus, quem apareceu ao seu lado? Apareceu dois seres que já estão no céu e ficaram ali ao lado de Jesus. Quem são esses dois? É isso mesmo. Na transfiguração de Jesus, quem apareceu ao seu lado? Duas pessoas. Você sabe? Manda a resposta para cá. O telefone é o 9990-4664. E você vai concorrer àquele prêmio maravilhoso, né? O prêmio especial que é a Bíblia Sagrada do Senhor, né? Olha, quero mandar um abraço aqui para os nossos amigos que já estão na escuta aqui participando conosco, né? Dona Rita Júlia, nossa amiga Elisângela, nossa amiga Marilsa Chione, meu amigo, meu irmão Edson. Tá com saudade? Então vem fazer uma visita, cara. Quero mandar também um abraço especial para o seu Antônio, a dona Edinês, né? Mamãe e papai do meu amigo Edson. Também estamos com muita saudade de vocês, tá bom? Enquanto vocês respondem, nós vamos tocar mais um louvor. Um louvor muito lindo.
Ele se chama assim, o nome dele é assim, Verei a Jesus. Quem não quer ver Jesus? Eu quero. Você quer? Então se entregue a sua vida a Ele. E o resto Ele fará.

Eu acho que eu coloquei o louvor aqui meio em castelhano aqui, né? Mas já vou mudar aqui, tá bom? Enquanto é isso, eu esqueci de mandar um abraço pra amiga, a esposa do Edson, né? Nossa amiga Gleice. Ele falou, manda um abraço pra minha esposa. E eu me acabei esquecendo, então. Abraço especial pra nossa amiga Gleiciane também, né? Que Deus abençoe ricamente cada um de nós, né? Hoje e sempre. Eu vou. Vamos mudar. Na próxima eu toco o louvor, verei Jesus, tá? Então vamos, eu vou. 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

Gente do céu, eu ia tocar um louvor aqui, aí acabou que saiu outro e eu fui tirar e eu me embananei todo e saiu o Salmo dos Salmos. Mas tá bom, muito bom. Adorar a Deus é... não importa o louvor, né? Importante que nós adoramos a esse Deus tão maravilhoso, né? Que zela por cada um de nós. Já pensou o que seria de nós sem a existência de um Deus? Um Deus que cuida, um Deus que ama, um Deus que zela. Seria difícil, né? Seria muito complicado a nossa vida. Meus queridos, a pergunta de hoje, olha só. Vamos lá, vou explicar novamente, tá? Para que você entenda. Quando Jesus foi subir ao monte, ele chamou umas pessoas com ele, tá bom? Ele levou Pedro, João, tá? Mas quando eles estavam lá em cima já do monte, apareceu mais dois seres que já estão no céu. Resumindo, um que passou pela morte, um que morreu.

no pó da terra, esperando a volta de Cristo. Assim como nós, se eu morrer hoje, vou descansar no pó da terra até a volta de Jesus. Então, eu quero saber esses dois que já estão no céu, tá bom? Eles já estão no céu e eles apareceram ao lado de Cristo. E Cristo se resplandeceu em glória. Esse nome desses dois, tá bom? Olha, é muito fácil, tá? É muito fácil. É só você ler ali o livro de Mateus, né? O livro de Mateus tá tudo bem explicadinho. Tá vendo a importância de estudarmos a palavra de Deus dia após dia? Tá vendo? É muito importante porque haverá tempos que nós vamos estar como esses outros países, né? Vai ser proibido. Proibido você ter a palavra do Senhor. Então é importante que você estude e leia. Leia, para que quando chegar esse dia, se você estiver em vida, olha só, para que quando chegar esse dia, se você estiver em vida, o Espírito Santo do Senhor fará você lembrar de todos os capítulos e versículos que você já leu da Bíblia durante toda a sua vida. E você será uma pessoa fiel e firme. Firme na promessa. Em Apocalipse tem um verso que diz bem assim: e serdes fiel até a morte, e herdarás a coroa da vida. Seja fiel, no pouco, no muito, a todo instante, e herdarás a coroa da vida eterna. A nossa amiga Maria Madalena está participando conosco aqui. Deus abençoe você. Nossa amiga Carliane Teixe também participando. Nosso amigo Ade Júnior, lá do Margarida Alves, né, participando conosco. A Cleusa Vieira também, Dona Irene, Rita Júlia, né? Que Deus abençoe cada um de vocês. A nossa amiga Elisângela também. O importante é isso, é que você participe, né? Porque se você não participar, aí eu fico aqui meio que triste, porque eu não sei se o pessoal tá gostando do programa ou tá ouvindo. Aí a gente fica naquela, mas será que tem alguém ouvindo? É, quando eu comecei eu ficava desse jeito, me perguntando. Nossa, tanto 5 pessoas participou hoje, será que só essas 5 que estão ouvindo a programação? É complicado, né? Mas não deixe de participar. O telefone é o 9990-4664. Repetindo a pergunta: quem apareceu no Monte da Transfiguração ao lado de Jesus? Isso mesmo. Esses dois seres que já se encontram no céu, encontram com Jesus, apareceu no Monte da Transfiguração. Você sabe? Mande a resposta para cá. Enquanto nós tocamos mais um louvor, né? Dá tempo de você participar ainda, tá bom? Vamos ouvir agora Arautos do Rei, Senhor da Vida.

É isso aí, você ouviu Arautos do Rei, né? Muito lindo. Pesquisa aí, dá uma pesquisada aí no seu YouTube aí, Arautos do Rei. Tem muito louvor lindo, maravilhoso, de adoração ao nosso Deus. Meus queridos, eu quero contar uma história para vocês aqui, rapidinho. A história de uma mulher. Uma mulher excluída, né? Uma mulher que todos a rejeitavam. Todos rejeitavam. A história de Raabe, né? Rejeitada, a mulher. Muitos falam na Bíblia, mulher com fluxo de sangue. Não é verdade? Mas a sua fé deve ser exemplo. Deve ser exemplo para cada um de nós, né? É isso que muitas histórias da Bíblia mostram, né? Mostram coisas que devemos ter como exemplo. E a história de Raabe é um exemplo para a nossa vida, para termos na nossa vida, no nosso mundo, no nosso cotidiano, né? Porque muitos vão à igreja, não só à igreja, muitos falam de Jesus, né? Falam de Jesus, mas falam da boca para fora, não falam com fé. Muitos chegam a encostar no Jesus, mas poucos tocam com fé. Diferença de religião que aperta e fé que toca. Você pode até estar no culto, nas praças, nas igrejas, apertando Jesus, mas, meus queridos, sem fé, nada sai dele. Está escrito em João 4:24, adorar em espírito e em verdade. Quantos anos você fala de Jesus? Se diz ser seguidor de Cristo, com o fluxo do pecado, ansiedade, mágoa, e nada muda. É hora de parar de apertar e começar a tocar. Aquela mulher tinha um único pensamento. Em Marcos 5:28, diz assim: se eu tão somente tocar na orla da sua veste, ficarei curada. Como descrever tamanha fé daquela mulher? No pensamento dela só vinha isso: se eu só tocar na sua hora, se eu só tocar em suas vestes, eu ficarei curada. Ela não podia falar com o Rabi. A lei proibia. Então foi por trás, rastejando, entre a multidão. Aquela multidão, a Bíblia diz que aquela multidão oprimia, exprimia. Jesus passava ali exprimido entre a multidão. E ela mesmo assim, com o seu único pensamento: se eu tão somente tocar em suas vestes, eu ficarei curada. E foi o que aconteceu. Ela tocou em seu manto, em sua roupa. E ali Jesus, naquele momento, parou e disse: quem me tocou? Meus queridos, é muito maravilhoso esse texto, porque ao tocar, Jesus estava, vamos parar para pensar, Jesus estava ali em uma multidão, exprimia, passava ali, estava todo mundo tocando em Jesus, trombando em Jesus. Você já passou por alguma multidão assim? Muitos que vão às festas, né, nesses shows, ali a multidão se oprime, né? É um encostando no outro, trombando no outro, era daquele jeito. Jesus passava e a multidão oprimia. E aquela mulher tocou. Ao tocar em Jesus, Jesus parou, percebendo que de si mesmo saía poder. Olha só.
percebeu. E ele pergunta aos seus discípulos, né? Alguém me tocou e os discípulos dizem, mestre, com tamanha multidão, todos quantos não te tocaram? E ele para e responde, alguém me tocou e foi diferente. Foi diferente porque de mim saiu poder, saiu virtudes de mim. E ele vai para aquela mulher e diz, filha, vá em paz, porque a tua fé te salvou. Coisas que Jesus fez, parou, procurou e promoveu. Parou porque o seu caso é prioridade no céu. E ele está parado nesse momento, esperando você se entregar. Se entregar de corpo, alma, de coração. Procurou. Ele procurou. Quem me tocou? Ele quer relacionamento, não um milagre escondido. Jesus procura a cada um de seus filhos, a todo momento, dando a oportunidade de redenção. E ele promoveu. Chamou de filha, não de imunda. Deu o poder de serem seus filhos. Jesus, ele está apto a te promover para um algo que você jamais imaginou. Ele está apto a te promover para o reino dos céus. E o que nós fazemos no nosso dia a dia? A Bíblia fala que muitas das cidades, no livro nos livros do apóstolo Paulo, né, a gente encontra dizendo que várias cidades se corromperam à idolatria e é igual o nosso mundo de hoje. Trocamos o amor de Jesus, o amor de Deus o Pai, por falsos ídolos, ídolos de madeira, ídolos de barro. Damos prioridades às coisas banais desse mundo. Não é verdade? Qual o evento catastrófico que está acontecendo neste momento em todo o mundo? E todo mundo para, todas as cidades param. Copa do Mundo, não é verdade? Todo mundo para. Para o seu serviço, deixam de trabalhar para assistir jogo, né? Veste a camisa da seleção brasileira e param 45, 90 minutos atrás de uma televisão para assistir o jogo de futebol. Não é verdade? Alguns até brigam por causa disso. E quantos de nós deixamos as coisas banais do dia a dia, pegamos a Bíblia, colocamos embaixo do braço e vamos para a igreja adorar a Deus? Nós, nos nossos dias atuais, estamos deixando de adorar a Deus, deixando de buscar ao Senhor. Trocamos a Deus pelas coisas do mundo, quando deveria ser ao contrário, colocarmos Deus sempre em primeiro lugar em nossa vida. Não pedimos a direção de Deus no nosso dia a dia. Quando vamos fazer as coisas, fazemos por nossa própria vontade, não perdemos a direção de Deus. Mas quando dá errado, em quem nós colocamos a culpa? Já parou para pensar? E a Bíblia fala que essa mulher, com uma fé inesgotável, com este pensamento, eu quero que todos nós tenhamos este pensamento também. Jesus é o caminho e a vida, assim ele diz. Eu sou o caminho e a vida. Ninguém vem ao Pai senão por mim. Vamos ouvir mais um louvor. E esse louvor é muito especial porque ele vem
o nome dele já é especial, falar com Deus. Que nós possamos ter a vontade de falar com Deus a todo instante e a todo momento. Falar com Deus.

É isso mesmo, né? Grande é o nosso Deus. Esse Deus maravilhoso, né? Que fez uma promessa. Prometeu que estaremos todos juntos um dia reunidos nos céus. Meus queridos, agora são 7 horas e mais 49 minutinhos. Chegou o fim do programa, né? E vamos agora para o sorteio da Bíblia. É isso mesmo. Mas antes a resposta. Quem apareceu ali com Jesus no Monte da Transfiguração? Apareceu ao seu lado? Você que respondeu Moisés e Elias, respondeu corretamente, né? Esse momento representa uma alusão de como será no céu, né? Jesus resplandeceu em Deus, né? Transfigurou-se, ficou reluzente, né? E também a alusão das pessoas que passarão pela morte para subir ao céu, ou seja, todos que já morreram, né? Que vão passar pela morte, aí na volta de Jesus, se ressuscitarão e subirão aos céus. E aqueles que estarão vivos, né? Representados por Elias. Elias representa aqueles vivos, os vivos, que estarão, as pessoas que estarão vivas na volta de Jesus, né? E subirão ao céu. Então, você que respondeu Moisés e Elias, respondeu corretamente, tá? E a ganhadora da Bíblia de hoje é a nossa amiga Ivonete Teixeira. Ela participou agora aqui no último minuto do segundo tempo e vai levar a Bíblia para casa, tá bom? Deus abençoe você, Ivonete, que Deus conduza e boas leituras. E assim como começamos, vamos terminar também rapidinho. Pega a sua Bíblia no livro de Salmos 25, capítulo 15. Isso mesmo. Salmos 25, o capítulo é o 15. Pronto, Bíblia aberta. Salmos 25, capítulo 15. Os meus olhos se elevam continuamente ao Senhor, pois Ele me tirará os pés do laço. Poesia é poesia, vida é vida. Felizes aqueles que conseguem juntar ambas e fazer da vida uma poesia. Davi era um poeta. Seus salmos são obras-primas da literatura hebraica. É uma pena que as traduções tiveram que sacrificar a forma em favor da exatidão do conteúdo. No salmo de hoje, o salmista usa uma figura poética para expressar a importância da comunhão diária com Deus. Meus olhos se elevam continuamente ao Senhor, diz o texto. Mas o que significa isso em termos práticos? Devemos ficar o dia todo em estado de contemplação? Devemos sair da realidade da vida para entrar na dimensão romântica do misticismo? Elevar os olhos ao Senhor quer dizer separar todos os dias um tempo para orar, um tempo para estudar a Bíblia e contar aos outros o que Ele fez em minha vida, o que Ele faz na sua vida. Isto requer esforço, porque ser humano natural gosta de buscar a Deus, foge dele, é independente tentar viver só, achar sozinho o seu caminho. Nessa tentativa, acaba se machucando e machucando os que vivem próximo deles. Portanto, separar todos os dias tempo para oração, o testemunho e o estudo da Bíblia requer uma atitude premeditada, direcionada e trabalhada. É mais fácil fazer o sinal da cruz e sair correndo? Muito mais fácil é repetir uma oração de 30 segundos enquanto se dirige ao carro para ir ao trabalho. E muito mais fácil ainda é viver como se Deus não existisse. Esta vida está cheia de arapucas, mas como chegar a salvar ao destino sem orientação divina? Nessas horas de meditação diária, recebemos o conselho divino que nos abre os olhos para enxergar o perigo e tira os nossos pés do laço. Separe todos os dias um tempo para Deus.
tenha o presente de manhã, de tarde e à noite. Acorde e durma com os pensamentos direcionados a Ele. Inclua-o em todos os seus planos, projetos e sonhos. Deixe-o participar de suas atividades diárias. Faça dele seu sócio em todo o tempo, sempre, cada minuto do dia. E você começará a viver uma nova vida. Antes de sair para o trabalho, para a escola ou para as atividades, hoje, repita com Davi esta oração. Os meus olhos se elevam continuamente a ti, ó Senhor, pois tu me tirarás os pés do laço. Em nome de Jesus, ore comigo neste momento. Pai, obrigado, Senhor. Obrigado por ser tão bondoso, por nos dar a oportunidade, dia após dia, de estar junto a ti. Pai, perdoa, Pai, pelos nossos pecados, pelas nossas falhas. Nos dê a direção, nos dê o conhecimento, a sabedoria necessária para sermos fiel a ti, dia após dia, e que possamos estar fielmente conectados com o Senhor a todo momento e a todo instante. Essa é a minha oração, e por todos aqueles que ouvem este programa neste momento. Amém e amém. Um abraço especial a todos vocês que nos acompanharam até este momento, e até domingo que vem, assim se Deus permitir. Fiquem todos com Deus e uma abençoada semana a todos.

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2: Eita coisa boa, mais um Domingão Sertanejo na área. E olha que domingo diferente, parece que estamos em Londres.
3: Estamos.
2: Uma neblina, uma garoa, no fundo da grota, né, grandona? Você conhece grota, né? Grota
3: bem,
2: é...
3: Bem no fundo.
2: O negócio mora aí, tá estranho.
3: Tá feio, negócio que não vai.
2: Ainda bem que não tem imagem. Bom dia, senhoras e senhores, boa manhã pra todo mundo. Estamos chegando pro Domingão Sertanejo, muita música boa tocando. Aquele sonzão que a gente já se acostumou a ouvir no nosso domingo. Tudo bem, grandona? Semana daquele modelo, né?
3: Boa. Vamos reclamar, não, né?
2: Dá uma giradinha nesse bicho assim, ó. Pra Pera ficar aí. O 12 bem na sua frente.
3: 12. Ih, melhorou.
2: Agora, o cabeção agora... bem na frente. Lá ele.
3: Deus toma conta de nós. Pois é, estamos aqui. A Neia não ia vir, né? Mas resolveu ficar no Miracity.
2: Ela falou que não vinha, aí o frio chegou. Ela falou, não vou nem sair
3: nem
2: de casa.
3: Deixa eu com essa beleza conservada.
2: Num frio desse, pagar menos de 20 mil reais, não vou.
3: Não dá.
2: Não vou. Tá certinho.
3: Pois é, você que estava aguardando, chegamos pra ficar com vocês até as 10 horas da manhã. Pra tocar muita música sertaneja, pra dar saudade, pra matar saudade, pra doer.
2: No fundinho do coração.
3: No coração. E assim a gente vai fazer o Domingão Sertanejo, nós daqui, vocês daí. Já adiantando, Evandro,
2: que vai acontecer?
3: O Zezinho já falou comigo, nós já adiantou nossas conversas, nossas trocadas de ideia.
2: Ele não para, né?
3: Não, ele é 220.
2: Desse modelo.
3: Tinha que ter três Zezinhos na padaria
2: Zezinho,
3: do povo,
2: exatamente.
3: Né? Pra dar conta.
2: Exato.
3: E aí, vamos sortear hoje um boné, Caltri.
2: Sim.
3: E uma camiseta do Brasil.
2: Hoje tem Brasil em campo.
3: É, você já tá hoje, uniformizado,
2: já
3: né?
2: Amigo, meu manto.
3: Essa
2: aqui
3: é nova, né?
2: É nova.
3: É azul.
2: Azul marinho.
3: E a do Zezinho amarela.
2: Amarelinha.
3: Isso, a tradicionalzona aí de todos os tempos que a gente conhece, né? Presente sapataria do povo. E você que vai estar vindo pra Mirassol do Oeste, ou vai estar por aqui hoje, quiser almoçar. Hoje lá, não, onde que vai ter almoço?
2: Tem almoço hoje na Paróquia São Paulo, né?
3: E tem presentes Rodar Freios. A Sandra foi lá, entregou dois convites.
2: Sério?
3: Pra gente sortear aqui pros nossos ouvintes.
2: Olha que bacana.
3: No Domingo Sertanejo. 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Já começando assim, ó, bonito na foto
2: vamos.
3: Nossos ouvintes que merecem, né?
2: Claro.
3: E a gente começa com música boa então, Evandro.
2: Vamos lá.
3: Um goiano e paranaense, a primeirinha do Domingo Sertanejo. Bom dia pra você, já com o radinho ligado aí. Fica com a gente.

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0: Tá aí, Domingo Sertanejo. 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

0: Vai. Grande abraço, nascido 12 de março, igual eu.
1: É mesmo?
0: É, só figura
1: nasce nesse dia. Por isso que é daquele nível.
0: Grande Chapolin, tá sumidinho.
1: Tá, comprando latinha comprando agora, latinha? Alumínio.
0: Ah, agora então é empresário.
1: Ele é o Severino Chique-Chique.
0: É, tá no empresariado agora. 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
0: Muito bem. 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
0: E quando a parceria funciona... 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Mas vamos dar dois ingressos pra almoçar. Aí, ó.
1: Pois é,
0: é o presente da Sandra e do Rodar Freios. Dois ingressos pra você ir bater um rango hoje lá na paróquia São Paulo, lá no Jardim São Paulo. A partir das 10h30 da manhã, o movimento já tá assim de vucu-vucu. Se eu não me engano, venderam quase 2.000 ingressos.
1: Eita, nem vai ter ninguém.
0: Haja almoço. Haja rango pra essa galera. Vamos falar...
1: Pode falar.
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0: Bom demais! 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
0: Você falou do seu Santino, eu lembrei. Sobreviveu a jabutizada, graças a
1: já
0: Deus.
1: Já mandou áudio aqui depois.
0: Graças a Deus.
1: Ainda bem, né, seu Santino? Ele é o segurança.
0: Depois daquela fita.
1: Vamos ouvir música e já voltamos. Nós falamos de todo mundo,
0: todo
1: né?
0: Todo mundo.
1: É, já voltamos para colocar aqui vocês ao vivo para falar com a gente. 8h35, bom dia!

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0: Tá aí o Domingo Sertanejo, 8h42. Como prometido, pouca conversa e vamos colocar o quem pra falar com nós?
1: Vamos pro povo conversar com a gente?
0: É, então vamos lá, trabalhar pra pagar os boletos.
1: Vence. Ô trem que vence.
2: Bom dia, né? Bom dia, bando.
1: Bom dia.
0: Ô, seu Santino.
2: Gostaria de ouvir uma música com o Tião Carreiro e Pardinho.
0: Ó.
2: Cantar pra vocês, eu vou.
0: Vai
2: eu
0: mesmo?
2: Só trouxe coisa boa.
1: Ó.
2: Ofereço pra minha esposa, Palmeira.
0: Quem é essa?
2: Minha cunhada vinha, Manita.
0: Só jabutizada.
2: Lucio, Adriana, o José, Rose, o Wellington e todas netaiadas.
0: Nem tem?
2: E Nora também, Leusa, gosta muito de ouvir essas músicas.
0: Uhum.
2: E põe meu nome no sorteio pra ganhar uma. A camiseta do Brasil. Oh, hoje o Brasil vai ganhar, né?
0: Vai mesmo?
2: Será? Tem que ganhar, né?
1: Tem. Ou ganha ou perde.
2: Bom. Um bom. E fala... Eu ofereço pra Cirlei também, tava esquecendo a
0: filha. Ela vai pegar o senhor depois.
2: Cirlei.
0: A outra filha dele. Obrigada, seu Santino. Jabutizada na rua 11, de 0 a 100, pra não esquecer de ninguém. Pra vocês, um abração, tudo de bom, tá? Quem mais mandou mensagens de áudio aqui? Vamos lá.
3: Bom dia, né?
0: Ô,
3: bom
0: Zé dia, Márcio. Zé tudo Márcio? Bem?
3: Tô aqui na sintonia aqui.
0: Ah, não, esse aqui é o Romeu.
3: O programa
0: Romeu.
3: De vocês, que é um programa Romeu, maravilhoso.
0: Do Sonho Azul. Né?
3: Eu gosto muito na minha hora de lazer, nas minhas folgas. Quando eu tô na buleia também, eu tô aqui só na sintonizada ouvindo vocês. Né, coloca no sorteio aí do Zezinho da Sapataria do Povo, grande empresário da nossa cidade, né? E também tá participar aí, né? E pedir a população de Mirassol hoje, grande almoço hoje na Paróquia São Paulo lá. Quem puder ir lá contribuir. Levar sua família hoje para ir almoçar fora. Será um excelente ambiente, né? Uhum. Depois vai ter também um espaço para estar assistindo o Jogo do Brasil, né? Certo. Tomando aquele Guaraná, né? E contribuindo com a nossa paróquia São Paulo de Mirassol do Oeste. Né? Tenha um bom dia.
0: Obrigada.
3: Mandar um abraço também aqui, pessoal lá do Sonho Azul que está na sintonia. Todos meus companheiros da rodagem aí que estão no Puxa da Cana aí.
0: Tá, né?
3: Joia. Estão trabalhando, então a gente estamos por cá. Dando certo. Uma carona pra vocês. Então, bom dia. Um abraço pra você e pro Evandro.
0: Obrigada, Romeu. Tudo de bom.
4: Leia, bom dia.
0: Tudo de bom pra você aí. Obrigada pela carona e bom trabalho também. Zé Márcio, vai lá. É você agora.
4: Ô, Leia. Bom dia, bom dia, bom dia.
0: Bom dia, Leia, bom dia.
4: Manda um alô aí. Manda uma moda pra nós aí, pra mim e pra minha esposa, Cristiane.
0: Aham.
4: Estamos descendo quatro marcas ali pra assistir o jogo do Brasil ali. Positivo. Manda um abraço pra nós aí.
1: Mas já tá indo?
0: É, não gosto de andar,
1: o
0: né?
1: O jogo é
0: almoço, almoço, merenda e janta.
1: Isso.
0: Zé Márcio.
1: Já podia ir comido.
0: Cristiane, tudo de bom aí, tá? É, bom domingão e obrigada pela carona. Sirlene, fala com nós, minha querida, até que enfim apareceu.
5: Oi, Neia, bom dia.
0: Bom dia.
5: Bom dia, Evandro.
1: Bom dia,
5: tudo bom com vocês?
0: Opa. Joia.
5: Bota o próximo modão aí pra nós. Pra mim e pro João Garcia. O anéis genérico.
0: Genérico,
5: tá? Né? Feliz domingo pra vocês aí também.
0: Nós.
5: Deus abençoa todos nós, tá?
0: Obrigada, fica Sirlene. Amém. Vocês aí também. Tudo de bom. Que Deus abençoe também. Tenha um bom domingo aí, tá? Obrigada sempre pelo carinho de vocês.

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1: Zé Márcio, a Cristiane, a Sirlene, o Anel Genérico, segura essa aqui, vocês que gostam de modão. E você que tá com o radinho ligado aí também, nosso abraço e muito obrigada.

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1: Bom dia pra menor do que eu lá no Caramujo, tudo de bom pra ela, pras criançadas que estão lá na casa dela, pro Tião, pra Tianete, pro Tiozinho, melhoras pro seu Zampier, viu, Dona Maria, tudo de bom. Se Deus quiser, logo ele vai estar por cá junto com nós. Aconteceu um pequeno acidentezinho, né? Mas tá recuperando, tá dando tudo certo, pronto, né? E muito, muito obrigada pelo carinho de vocês sempre, viu, Dona Maria? E tenha fé que Deus é maravilhoso o tempo todo. Maná, segura essa. Bom dia, meu Chiquinho. Fabel não tá aí, mas um grande abraço também. Essa música é muito linda.

0: Então vamos lá com mais participações e ele, ê, Bitorneira!
1: Fala, Diniz, bom dia! Tudo bom? Ô, Diniz, manda uma boa aí pra nós, hein? Ouvindo aqui desde cedo aqui.
0: Que bom, aí.
1: Ah, o Fusca da Neia, hein? Deus me livre de um caco desse.
0: Você vai ver depois.
1: Tatá Gaúcho falando.
0: Você vai ver depois, tá?
1: Ô, Diniz, fala pra Neia.
0: Ah,
1: fala
0: tô
1: pro
0: vendo.
1: Mário.
0: Fofoqueiro.
1: Mário motorista nosso ali da JN ali.
0: Uhum.
1: Fala pra ele passar lá no, na tabuleta e acertar lá os pão com carne.
0: Ixi, tá de jeito agora? Meu Deus do
1: dá
0: céu.
1: Dá um alô, hein?
0: Agora!
1: Domingo passado eu participei, ele tava vendo, ele deu uma febre danada.
0: Não, ele segue minha vida. Ele segue, viu, Bitorneira? Eu vim embora, ele achou pouco, ele veio também. Aí ele achou pouco, ele foi morar perto de casa.
2: Mentira!
0: É, só virou uma esquina e já chega na casa dele. Só pra você ter uma ideia, o que eu mereço?
2: Só tem que pagar o pãozinho com carne, né, mano?
0: Bitorneira, um abraço pra você, tudo de bom. O Mário com certeza tá ouvindo.
2: Estragando o nome do cara hoje, cara.
0: Tudo de bom aí, grande abraço, tá? Quem mais mandou mensagens aqui? Ó ele aí, ó.
3: Bom dia, Neia. Fala comigo.
0: Ô, Borracha. Leandro,
3: bom dia. Tamo aqui no Pega da Usina hoje aqui. Você tá doido. Uma música pra nós aí.
0: Deixa com nós.
2: Já tava no boteco essa semana? Eu passei lá e ele tava lá. Aí eu parei, né? Tô lá conversando, trocando uma ideia. Passou um carrinho. A pessoa parou e falou assim: benção, tio. Ele olhou pro outro lado. Falou assim: não, não é comigo não, nem eu não, nem eu não.
0: Tá novinho,
2: falei,
0: demais.
2: Falei, mas não é sobrinha? Não, eu não tenho sobrinha nessa idade, não. Tô jovem, tô jovem. Renegando a família agora, Borracha.
0: Eita, figura! Tudo de bom, viu, Borracha? O pessoal na usina aí. Trabalhando e ouvindo o Domingo Sertanejo, Fábio sempre participa, grande abraço e a cada um de vocês aí na colheita da cana, né? Silvana, eletricista, genro do Zoião, tudo de bom, meu querido? Grande abraço
2: tá
0: aí.
2: Tá bem de parente, hein?
0: Tá bom. Trabalhando e ouvindo a gente, isso é coisa boa, viu? Isso aí não tem como comprar não, viu? Silvano, Borracha, escuta essa.

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1: Ai, se nós aprendêssemos cantar assim. Né?
2: Mas ia ganhar dinheiro. Ia ficar aqui falando mentira.
1: Silvana mandou aqui, bom dia, Neia. Coloca meu nome no sorteio. Silvana Ramos Nogueira, meu palpite do Brasil hoje é 2-1 pro Brasil.
2: Ó, tá animado.
1: E Holanda 1. É o...
2: Noruega, é Brasil.
1: É Holanda?
2: Hã? É Noruega hoje.
1: Noruega, ela mandou... então é, ela tá... errado. Entendi. Mas tá valendo, dois, né?
2: O importante é nós ganhar isso.
1: Se ganhar, bagaça. Segunda-feira é feriado.
2: Feriado.
1: 4 horas da tarde. O Biruca mandou aqui, bom dia, Evandro e Neia, tudo bem? Com vocês, nós tá bom e bonito. Bom domingo pra todos, ofereço a próxima música pra minha esposa Luzinete, pra minha nora Natália e pros meus filhos Luiz Fernando, conhecido como Zoi, segurança do D-News, e Milton César, e também pra nora Leia. Coloca meu nome no sorteio, tchau e obrigado. Já participando, viu, Biruca? Tudo de bom. Nivalda Masson mandou bom dia, Neia, tudo bem com você? Eu tô bem e bonita, viu? Faltando um... Nem vou falar. Eu quero participar do sorteio da Sapataria do Povo. Já participando, tá, Nivalda? Tudo de bom pra vocês aí. Bom domingão. Maria Madalena de Souza mandou bom dia, né, Evandro? Quero ouvir uma música. 7 palavras. Vai pra minha família, Souza. Pra os amigos e amigas e todos da Contes, ouvintes de todos os domingos. Maria Madalena de Souza, do bairro Jardim Paulista, em Curvelândia. Abençoado domingo, por Deus.
2: Amém.
1: Pra você bom também, domingão. Tá?
3: Vou embora com você, Viola, que eu vou ficar.
1: Olha ela aqui. Bom dia, Cleuci. Fala com nós.
4: Bom dia, Neia. Bom dia, Evandro. É Cleuci Martinez.
1: Tudo bem?
4: Neia. Manda esse frio embora, Neia, pelo amor de Deus.
1: Eu não gosto de frio,
4: Coloca
1: não.
4: Coloca um musicone aí pra esquentar.
1: Tá bom.
4: Um baladão aí.
1: Ó. Oh. Vamos animar esse negócio, né? Pra esquentar o chão aí, porque eu não gosto de frio, não.
2: Vai embora frio que nós temos que banhar.
1: Exatamente. E sábado já passou, né? A Eva Mello mandou bom dia, Evandro e Neia Batista. Quero ouvir uma música do Tião Carreiro e Pardinho. E ofereço pra todos os ouvintes da rádio. Obrigada, Eva. Tudo de bom, tá? Cleide Azevedo em Curvelândia. Mandou bom dia pra vocês. Quero participar do sorteio. Cleide Azevedo.
2: Abraço, Cleide.
1: Da cidade das cavernas.
2: Cuverlândia, como diria.
1: Hã?
2: Cuverlândia tem um nome.
1: Ô, Bitorneira, o Mário falou aqui que quem ficou devendo, sei lá, lá na tabuleta, foi você. E... que é pra você ficar parando de defamar ele, tá?
2: Tá contada a história, então.
1: Eu não sei. Agora eu não sei.
3: No meu peito.
1: Aí vocês se viram.
2: O tiozinho recebeu o pãozinho com carne lá.
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1: A Célia Moreira Portela mandou bom dia, né? Bom dia, Diniz. Como vocês estão? Vocês é 10. Obrigada, Célia. Nós está tudo bom e bonito, tá? Demais. Muita beleza. A Marli mandou bom dia, Evandro e Neia. Abençoado domingo pra vocês. Toca quem?
2: Ah, não, não é eles.
1: E falei, vai.
2: Tá chegando, hein, rapaz, falando isso.
1: É.
2: Próximo fim de semana, né?
1: É.
2: Vamos. Sabadão.
1: Não, eu e o pacote já tá tudo certo. Se não for, o problema é seu. E vai, Brasil! Hoje vamos remar rumo ao Hexa. Coloca meu nome no sorteio. Já é minha camiseta da seleção. Marli de Jesus Freitas. Que frio! Pois é, Marli. Que esse tempinho só por Deus, hein?
3: Chora, viola!
1: Quem mais participando aqui? Vamos lá. Ah, olha ele aqui, ó. O meu querido... cliente, amigo, lá, bem ali, ó, ele vai falar.
5: Bom dia, né? Bom dia, Evandro.
1: Bom dia, bom, meu querido. Tudo bom.
5: Agora tá melhorando mais, né? Mais
1: pois
5: pouquinho.
1: É.
5: Estamos aqui na luta, né?
1: Aí, manda bonito.
5: Um aí pra nós aqui na Olaria, no Sítio Paraíso. Se puder, aquela loira do carro branco.
1: Ê, Nivaldo, essa é perigosa, hein?
5: Tamo na escuta, né? Tamo junto.
1: Obrigada, tudo de bom, tá? Nivaldo que sempre tá com bem em Mirassol e sempre vai lá me ver, já abastecer, já faz vale pro funcionário, ó.
2: Eita coisa.
1: E eu gosto, hein? É assim, parceria que dá certo, né, Nivaldo? Qualquer dia nós vamos aí comer um peixinho, se Deus quiser. Eu não vou prometer dia e nem hora, mas que uma hora nós chega.

Tá aí, Nivaldo, e todos que gostam e curte a loira do carro branco. Bom dia pros meninos, trabalhando lá no City 2 e ouvindo o Domingo Sertanejo. 9h10, bom dia.

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1: Bora, Creuci, esquentar as canelas. Tudo de bom, pessoal aí na Vila Nova, Horizonte do Oeste, como conhecida a antiga Vila Nova, né? Segura, Creuci.

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1: Tá aí, pacote! Tá chegando o grande dia, né? 5 horas da tarde, Sonho Azul espera nós.
2: Sonho Azul vai ter que se alongar, vai ter que abrir. O Rafael da RC Calhas, conhece o Rafaelzinho?
1: Conheço,
2: também?
1: Conheço.
2: Falou que vai parar a caminhonete bem perto do palco. O pacote falou: então eu e a comadre Neia vamos subir na caminhonete.
1: Isso,
2: pra ficar mais perto.
1: Pra nós conseguir ver
2: já
1: certinho.
2: Já tá garantido,
1: né?
2: O espaço pra vocês, já reservamos.
1: Aproveitando, ó, falando de Vila Nova, Horizonte do Oeste, a Cida e o Genival já tá passando por lá, viu? Batendo perninha. É, desse modelo. Tudo de bom, viu, Cida? Genivaldo, obrigada pela carona. Tá aí. Pra todos que gostam, Marli, a Sônia, e igual o pacote.
2: Família Batista acordou lá no Caramuru.
1: Ah, é? Amém,
2: mandou,
1: né?
2: Mandou aqui um bom dia já.
1: Nossa, Lúcia Batista. Planos e Encontros Imperfeitos, grande verdade, né? Essa música é... quem prestar atenção na letra, é tudo de bom. É a grande verdade da vida. A gente, do nada, vamos embora e não levamos nada a não ser deixar boas memórias e lembranças aqui na Terra. E assim...

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1: Bom, nem só de boas notícias e de gargalhadas é feito o nosso programa. Infelizmente, a gente tem que noticiar também uma nota de falecimento. A funerária Pax Mirassol comunica com pesar o falecimento do senhor Jesuíno Mota dos Santos. Seu Jesuíno deixa familiares e amigos enlutados. A família convida para o velório que acontece no Memorial Elizabeth 1, na rua Nilma Pereira Leite, aqui em Mirassol do Oeste. O sepultamento está previsto para hoje, dia 5, às 16 horas, no cemitério aqui em Mirassol do Oeste. Com pesar, conforme o comunicado da funerária Pax Mirassol, noticiamos o falecimento do senhor Jesuíno Mota dos Santos. A família enlutada, os nossos pêsames.
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0: Bora, João Batista. Cadê o João? O João Batista participou hoje? Mandou alô?
1: Mandou.
0: Ele manda, né? Ele é infalível.
1: Dá tempo de colocar ele aqui.
0: Ele é infalível. 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
0: E um alô aqui pros meninos aí no Posto City 2, tá lá na JBL acompanhando.
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1: 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O Genival já entrou, já encheu o tanque, tá chegando lá no Caramujo agora, viu?
0: Caramujo?
1: Vai vendo, será que anda?
0: Tá batendo perninha.
1: Passou pela entrada da Vila Nova, né? Uhum. Passa da frente e já tá descendo lá pro Escargot City.
0: Será que tá indo no Cáceres?
1: Talvez indo pro festival, né?
0: É verdade. Que dia que é o amado? Já foi?
1: Acho que era ontem, não é? Ou é hoje?
0: Eu não tô
1: sabendo. É hoje. Isso. Vamos com as últimas participações aqui. Carliane Teixe mandou bom dia. Quero participar do sorteio. Coloca meu nome e das minhas filhas também. Já participando, tá? Thaís Carla Martins participando aqui também. O Galo José mandou Sidney Dantas da Silva, Rua 5, número tal, tal, tal. Meu nome no sorteio. Valeu, Galo. Obrigada.
0: Não, não passa o endereço, não, que é melhor, viu?
1: Shirley Silveira mandou bom dia. Quero participar do sorteio. Já participando. Tá na escuta lá. Tudo de bom. João Batista.
2: Bem com você, e eu quero que você rode a mula com o Leo Canhoto Robertinho. Meu velho pai oferece para minha mãe geral, meu irmão José, da Cisco Walter.
1: Ih, o sono pegou.
2: Pai, oi, Maria, Luiz,
1: Ave Maria.
0: Não para dorme Fátima, de noite.
2: Para o Antônio, e todos os ouvintes da rádio, para o meu amigo Paulinho Gari, para todos os ouvintes da rádio, muito bom dia. Vai ter sorteio hoje, né? Se for ter sorteio, põe meu nome no sorteio. É João Batista de Almeida.
1: Tá joia. Obrigada, João Batista. Quem mais mandou? Ah, bom dia, Evandro e Neia. Quero participar do sorteio. Luzia Alves da Silva, Jefferson Júnior, Alves Cordeiro e o João Guilherme. E também o Manuel. Obrigada, viu? Tudo de bom, pessoal, no Margarida Alves. Marli, bom dia.
3: Bom dia, Rádio Conde. Bom dia, pessoas lindas, esses locutores maravilhosos, né?
0: É nóis.
3: Bem, Evandro, deve estar no ar.
1: Agora, é que
3: parabéns
1: você mandou mais cedo.
3: Parabéns pelo belíssimo trabalho.
1: Obrigada.
3: Tá aí, lindo programa que alegra nossas manhãs.
1: Amém, amém.
3: E com certeza, né, se tem presente na Sapataria do Povo, coloca meu nome no sorteio. Eu sou Marli Cassiana, que estou no sítio São José, no Rancho Alegre.
1: Obrigada.
3: Eu ofereço programação para toda a minha família, pela minha comunidade, pelos meus vizinhos, parentes,
1: amém,
3: amigos. E estamos na torcida hoje, né? Eba, Brasil 3-1.
1: Vambora, 3-1 tá valendo. Rosilene, bom dia, mandou aqui, né? Evandro, coloca meu nome no sorteio. Rosilene de Carvalho Siqueira. João Batista, não dá mais tempo, mandou mais 50 áudio.
0: Calma, João.
1: Rogério mandou aqui também, bom dia, põe meu nome no sorteio. Já participando dos filhos também e lá no Parque Murumbi. Rogério, não vai dar tempo de reproduzir seu áudio, tá? A gente vai pegando os mais antigos aqui. Edilaine, bom dia, quero participar do sorteio. Deixa a música, é sua escolha. Obrigada, tá? Pode deixar que agora nós vamos colocar só a ultiminha. O Júnior mandou aqui, bom dia, Evandro e Neia, coloca meu nome no sorteio. Júnior Celso Greve mandou uma música pra nós, estamos na sintonia. Maria Madalena, bom dia, mandou aqui, coloca meu nome no sorteio. 3-1 pro Brasil. Noruega 1, ouvinte de todos os domingos. Obrigada, do bairro Jardim Paulista, Curvelândia. Helenice Liu, mandou bom dia, né, Evandro? Tudo bem com vocês? Nós tá bem bonito.
0: A mãe do cheiro.
1: Ótimo domingo pra todos nós. Grande abraço. Vai, Brasil. Vai, né? A Nilza mandou aqui. Bom dia. Sou a Nilza de Curvelândia. Põe meu nome no sorteio. Nilza, um abraço pra você. Tudo de bom. A Nilza que eu conheço desde o Caramujo, viu, Nilza?
0: Desde pequenininha.
1: Mãe do professor Durley, que deu aula pra Neia também de História e Geografia. Vai vendo, né, Nilza? Como que é a vida da gente, né? E sempre passa pelo Poço City 2 também e a gente se vê por lá. Marlene da Coab Juruena participando. Brasil 1-0 pra Noruega, ó. Ai, tá valendo. José Adriano, bom dia.
4: Bom dia, Neia. Bom dia, Evandro. Evandro, queria colocar meu nome no sorteio aí, José Adriano Trosdolfo. E eu queria também aproveitar e pedir uma música. Relógio Quebrado, Lourenço Dorival. Forte abraço. Mando para minha madrasta Palmira, meu pai Santino, minha esposa Neuza e todos os ouvintes.
0: Valeu, Zé Adriano. Bom domingo. Tudo de bom aí.
1: Dado o recado, né? Lucinete Araújo participando também, grande abraço, obrigada. Marilza mandou aqui.
5: Bom dia, Ney, um bom domingo pra vocês.
1: Ô, Marilza, obrigada.
5: Brasil hoje, em Brasil, Brasil, gente. Vamos torcer pro Brasil ganhar, Ney.
1: É isso aí.
5: Então, um ótimo domingo pra vocês.
1: Obrigada
5: aí, tá
1: pra você, Deus, pro Cacique, tudo de bom aí, tá? Bom domingo.
6: Bom dia, Ney, bom dia, Ivan. Manda um modão pra mim aí, Ney, aí do Renan e Raí. Escolhe uma bem bonita aí. Oferecer pra Ana.
1: Ana...
6: Acho que já tá levantada já. Ontem ela tomou
1: fica
6: uma
1: aí defamando
6: hoje.
1: Ela.
6: Não fui larga de beber, não. Só o couro da boca. Se tiver sorteio, coloca o meu nome aí, Neia.
0: Sabe por que ela bebe, Edith? Porque é líquido.
1: É, Marcinho Liana, fala com nós.
7: Bom dia, Neia. Bom dia, Evandro. Bom dia. É o Marcinho Liana da Fazenda Santo Antônio. Toca uma nova pra nós aí de Gine Genocina. E um grande abraço a todos.
0: Valeu, grande abraço, Marcinho. Tudo de bom aí pra todo mundo. O Genivaldo falou que já tá batendo perninha mesmo. Vai encerrar um canela amarela. Diz que canela amarela é bom com macarrão caseiro. O macarrão caseiro da Cida, né? Se é a Cida que faz lá. Um abraço, Genivaldo, pra você e pra Cida. Tudo de bom. Bom domingo aí. E pra todo mundo curtindo. A Neia tá preparando aqui o sorteio, jogando tudo pra riba. Quero ver quem vai limpar depois essa bagunça. É,
1: colocar a Jandira aqui pra falar com nós.
8: Oi, Neia, bom dia. Tudo bem com você?
1: Tudo jóia?
8: Lá do Cáceres. Bom dia, lindo. Tudo bem com você? Aqui é a Jandira de Cáceres.
0: Errou de rádio.
8: Eu quero ouvir a música de Gina e Geno, Distante. Feliz para meus filhos, Erivelto e Erivaldo, para minhas noras, Alcilene e Rissandreia, para Lúcia Batista, e para você, Neia, para você, Ivandro.
1: Obrigada.
8: E para todos que estiver ouvindo. Tchau, bom dia, um abraço. Vocês são uns locutores muito bons, viu? Adoro essa rádio de vocês aí.
0: Opa, então é nóis. Só errando lindo. Um abraço, Jandira. Falar em lindo, ele chegou todo empacotado aqui hoje. Dá uma olhada. Se viesse frio que ele tá esperando, nós estamos no bico do corvo, viu, Marquinhos Fanja? Pessoal que tá aí nos acompanhando nos bares. Deixa eu mandar um abraço pra rapaziada que marca a presença com frio, com sol, com chuva, com tempestade no Bar da Amizade. Turminha por lá tomando uma gelada. Um abraço aí pra todo mundo. Paulo, Bia, toda a turminha. Garanti a de hoje. E aí, grandona?
9: Mexendo.
0: Mexendo doce. O nosso Domingão Sertanejo já na retinha, final de hoje. Marquinhos, quantos? Jogo do Brasil hoje, quantos?
9: 1-0,
0: tá bom. Tá bom? Só pra passar de fase? Com sofrimento e tudo? Meu Deus do céu. Misturado o negócio, jogado pra riba. Vamos, grandona?
1: Vamos. Vamos, porque tem que ir embora, né?
0: Tem que ir embora.
1: Quem leva a camiseta do Brasil? Brasil, Zil, Zil. Em nome da Sapataria do Povo, ele, Sidney Dantas Silva, você conhece?
0: Galo!
1: Ai, Galo! Obrigada sempre, tá? Por participar, por fazer propaganda pra nós. E fazer parte dos nossos domingos.
0: Será que vai ter pra aquele corpício?
1: E vai. A Nilza de Curvelândia leva o boné da Sapataria do Povo. E a Luzinete Araújo leva dois ingressos em nome da Rodar Freios pra almoçar daqui a pouquinho lá na paróquia São Paulo.
0: Vai levar o Biruca pra almoçar fora?
1: É, Biruca, não precisa comprar frango, gastar com churrasco, nem com a cerveja. Vai comprar lá hoje na paróquia, né, Evandro?
0: Tem que vir correndo aqui, né?
1: Ô, Luzinete, como é que vai proceder? Pega comigo, tô indo, saindo daqui, tô indo lá pro posto. E você pode ir lá e pegar comigo ou o Biruca, pode mandar um dos meninos, não tem problema não, tá? Vocês têm meu número. É, se o Biruco eu acho que não tem, mas o Zói tem, tá? Pode falar comigo, eu já entrego pra vocês lá, tá? Em nome da Rodar Freios, muito obrigada, Sandra, esses dois presentes. Sapataria do Povo, quem leva, Sidney Dantas. Pega a autorização aqui na rádio e vai lá retirar com o Zezinho. E a Nilza de Curvelândia também leva esse presentão, Sapataria do Povo, que é o Bonel. Obrigada, gente. Tchau, Evandro. Até tchau. Domingo que vem, se Deus
0: boa
1: quiser.
0: Tchau.
10: 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Ah, é?

0: considerado, opa! É nós que tá na mídia, rapaz! Ô, oh, pelo amor de Deus!
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2: Bom dia, Bruce Lee. Dá um bom dia pra eles aí, Mudinho.
3: Oh, yeah.

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Deus nosso Pai, que sois todo poder e bondade, dai força àquele que passa pela provação. Dai luz àquele que procura a verdade, pondo no coração do homem a compaixão e a caridade. Dai ao viajor a estrela guia, ao aflito a consolação, ao doente o repouso, ao culpado

0: Deus, um raio, uma faísca do vosso amor pode abrasar a terra. Deixa-nos beber das fontes desta bondade fecunda e infinita, e todas as lágrimas secarão, todas as dores se acalmarão. Um só coração, um só pensamento subirá até vós como um grito de reconhecimento e de amor. Como Moisés sobre a montanha, nós vos esperamos com os braços abertos. Ó bondade, ó beleza, ó perfeição, e queremos de alguma sorte merecer a vossa misericórdia. Deus, dai-nos a força de ajudar o progresso, a fim de subirmos até vós. Dai-nos a caridade pura, dai-nos a fé e a razão, dai-nos a simplicidade que fará de nossas almas o espelho onde se deve refletir a vossa imagem. Assim seja.
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0: minha cidade bonita, Mirassol do Oeste, no Mato Grosso. Estamos chegando através das ondas do rádio. Muito bom dia, sejam todos bem-vindos e agraciados com as bênçãos de Deus. Estamos pelos estúdios da 101.5, começando mais um programa Rádio Rodeio. Sejam todos bem-vindos. Aquele abraço apertado, quem fala com você, eu, Pepe, sempre de bem com a vida. Agradecendo pelo carinho, pela audiência. Estamos nos estúdios da 101.5, é Rádio Fonte, a partir de agora. 26 municípios acompanhando a nossa programação para esse domingo. Domingo de hoje, domingo maravilhoso, 5 de julho do ano de 2026. A partir de agora, nós vamos viajar nas ondas do sertanejo.
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0: Viajando, viajando, viajando, viajando, viajando nas ondas do sertanejo. Quando a gente fala viajar nas ondas do sertanejo, é muita moda boa, muita alegria, muita descontração e você participando do nosso programa. Ligando nos nossos telefones, pedindo sucesso, escutando aquela que retrata sua história, sua vida, aquela lá do fundo do baú. Como de costume, para você que completa mais um ano de vida, a gente dedica o nosso programa a você que está completando mais um ano. Muitas felicidades, muita saúde, muita paz. E que esta data possa se repetir por muitos e muitos anos. É o que nós desejamos a você que está ouvindo nós. Aqui você acompanha os bastidores das festas. A gente curte durante a nossa programação, né, os grandes momentos por onde a gente passa. A gente vai interagir junto. E você, lógico, ligando pra gente, mandando mensagens aqui no nosso telefone da emissora. Você vai lá no 999-904-664. Pode mandar um torpedão, uma mensagem bacana. Vamos atender o seu pedido. Pra você que tem o meu contato, o contato do Marquinhos, você pode participar. A gente vai atender o seu pedido com o maior carinho. E aqui pela Conde FM a gente não trabalha sozinho. Nas arenas a gente tem o nosso DJ e aqui no nosso programa a gente tem o DJ que faz a diferença. São mais de 12 anos trabalhando juntinhos, trazendo o sucesso que você gosta, meu amigo Marcos Aurélio Sfonja. Bom dia, como é que você está? Tudo bem?
2: Muito bom dia, Alex Camargo. Bom dia, Mirassol do Oeste. Bom dia, toda a extensa, rica e vasta região. Saudações, Alex Camargo.
0: Saudações, como é que foi o seu final de semana?
2: Tudo tranquilo, com as graças do bom Pai Celestial.
0: Que bom, maravilha. Que Deus abençoe os seus trabalhos.

0: Um ótimo trabalho. Vamos ficar aí até as 13 horas. Eu falo até as 13, mas a gente ultrapassa o nosso horário para poder ficar juntinho com você, né? Obrigado aos amigos que estão nas fazendas, sítios e chácaras, aumentando o volume do seu rádio, interagindo com a gente, participando do nosso programa. Bacana demais. Para você que está em outras cidades, em outros estados, sejam todos bem-vindos. Vamos aí até as 13 horas, eu falo até as 13, mas a gente ultrapassa o nosso horário para poder ficar juntinho com você. É muita moda boa, muita alegria, muita descontração. Vamos trazendo o primeiro sucesso e eu volto já já.
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1: Olha a hora, 10 horas e 41 minutos.
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1: 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Muito bem, de volta para você. Agora são 10h42. Estamos de volta pela sua, pela minha, pela nossa Rádio Conte, sempre mandando um abraço. Domingão agradável hoje, né? Estamos aí com 22 graus. Aquele frio bacana, aquele frio que vem para poder deixar nós tudo preparado hoje, porque hoje tem seleção brasileira, nossa fé tá lá em cima, né? Todo mundo se preparando aí para assistir o jogo da seleção. Aí, o que você acha, meu compadre, hoje? Como é que tá a sua fé, Marquinhos? Tá boa? Como é que tá a fé hoje pro Brasil?
3: Eu acho que 1-0 tá de bom tamanho, Alex.
1: Tomara, né? Tomara, porque o que estão falando daquele Alan, né? Eu também tô com fé na nossa seleção. Vamos jogar bonito hoje, né? O Brasil inteiro hoje, na expectativa aí.
4: Brasil!
1: Vamos lá, vamos torcer, vamos cruzar os dedinhos aí, vamos torcer pela nossa seleção brasileira, né? Muita gente já tá sofrendo, na verdade, aí. Depois que a gente vê seleções como a França, né? Hoje a gente vai ver a Espanha também. É difícil, mas vamos lá, vamos torcer aí. Pessoal que tá nos bares, aquele abraço apertado. Muita gente aí nos grupos mandando mensagens pra gente. Rura News, lá da cidade de Pontes Lacerda, tá acompanhando a nossa programação, aquele abraço tudo especial já já. Você vai interagir e vai participar comigo aqui em tempo real. Como eu sempre falo no início do nosso programa, se você tem o nosso contato, você pode acionar nós que nós vamos atender você com o maior carinho. Eu sempre falo, é muito importante você participar do nosso programa. 50% por conta de vocês e o outro restante vocês podem deixar por nossa conta, né? Grande abraço aí aos amigos que acompanham o nosso programa pela internet, através do nosso aplicativo, né? Mandando mensagens aí também nas redes sociais. Pode chamar o Pepe lá no Insta, né? No Facebook também, que eu vou atender você aqui. É só você pedir o sucesso que marca a sua história, a sua vida, que nós vamos trazer para você. 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
3: Você falou Jacinto Fraga, não posso esquecer do nosso grande amigo Dimas Palermo, Alex Camargo.
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1: 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Vamos lá, prosseguindo, 10h45. 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

0: Estamos por cá de volta para vocês, agradecendo pelo carinho.
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0: Vistoso, né? 43 anos aí, nós já tá ficando meio velhinho já. Né?
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0: Isso, tranquilo, igual grilo, manso igual ganso. Estamos por cá. Agradecendo pela audiência, pelo carinho de cada um de vocês. Continue com a gente até às 13. Às vezes a gente até ultrapassa o nosso horário para poder ficar juntinho com você, né? Pessoal que tá no trampo aí, tá trabalhando, bom trabalho para vocês, tá? Que Deus abençoe. Nós também estamos aqui no trampo, trabalhando para este dia de hoje. 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
2: Sempre agradecendo a você que tá curradinho, ligado, curtindo o nosso programa de hoje, né? Quero agradecer em nome de todas as empresas aqui, agradecer pelo carinho dos amigos que estão nos acompanhando, né? A audiência que a gente tem todos os domingos, é porque são mais de 14 anos que a gente faz parte dessa história. Agradecer aos amigos que estão aí na cidade de Cáceres acompanhando o nosso programa. Tudo bem com vocês aí na Princesinha do Paraguai? Falando nisso, região de Cáceres, aguarda nós aí, tá? Nós vamos chegar aí para começar os trabalhos a partir de quinta-feira no terceiro Fronteira Rodeo Fest. O Breno Reis e Marcos Viola vai estar por lá no sabadão. Né? Rodeio em touros e cavalos, estão todos convidados para essa grande emoção. E a gente agradece toda a região aí de Fronteira fazendo parte dessa mega festa. Nosso compromisso a partir de quinta-feira. Estaremos aí no Fronteira Rodeio Fest. Os cacerenses, preparem o seu coração. 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Obrigado, Marcão, Andrés e Andrelina, sempre curtindo nós aí, tá? Essa trilha é uma das preferidas do meu querido amigo Marcão.
3: Marcão, peso pesado.
2: O próprio. Vamos por cá, firme e forte no batente, sempre agradecendo a Deus por mais um domingo que nós estamos aqui, né, cumprindo com o nosso dever da vida em mais um domingo abençoado por Deus. Para você que está curtindo nós no seu automóvel, está dando aquela carona bacana para gente, está trafegando aqui pela nossa cidade, cortando as estradas do Mato Grosso, bom demais. Está antenado, está sintonizado na 101, está gostoso, né? Vamos lá, prosseguindo, 10h54, já eu volto.
4: Alex Camargo, aqui é diferente. Aqui é diferente.
5: Alex Camargo.
6: E o touro do Juliano abriu o agora acionando, meu Deus, rodou! Reinaldo Gimenez.
3: E a Marvada dá contramão hoje. Ele coloca a mão da cintura. O Johnny conversa com ele. E a super companhia do JP, Juliano Prioto, ela que já se consagrou campeão lá no estado da Rondônia, na cidade de Paraná, com o melhor touro. Olha que touro honesto, limpo, mostrando a todo momento que estava para direito, ó. Mas ele escorrega um pouco e tira o peso das esporas. E quando tira o peso das esporas, marcha lenta do céu, vai tudo embora.
7: Olá, moçada, quem fala é o Breno Reis.
8: Eu sou o Marco Violi, nós também estamos aqui na Rádio Rodeio com o nosso grande irmãozinho Alex Camargo. Toca a nossa moda aí, Pepe.
9: Eu não quero curar essa ressaca.
10: Larga dela, rapaz, larga dela.

Rando Pepe. Ranha Muito bem, de volta pela sua, pela minha, pela nossa Rádio Conte, agradecendo mais uma vez pela audiência. Hoje, dia 5 de julho de 2026, estamos por cá, firme e forte, agradecendo aí cada um de vocês que acompanha o nosso programa aí, né? Mas vamos aí, atravessando o horário, às vezes, aí, para poder ficar junto com você. Hoje nós vamos ter que terminar em cima da pinta, porque hoje tem jogo da seleção e nós temos que se preparar, né? 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
1: Narrando Alex Camargo.
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4: Vamos por cá.
1: Fala com eles, Alex Camargo.
4: Estamos por cá de volta pra você. É, agradecendo sempre. Abraçando você de coração pelo carinho, pela audiência de todos os domingos. Muita gente bacana curtindo nós aí no Posto Texas. Todos os domingos o rádio fica ligado aí, o pessoal tá curtindo nós, hein? Bom demais. Bom trabalho pra você. 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Ei. Vamos por cá, moçada, o pessoal que está aí no mutirão, meu amigo o tiroteio, meu amigo resenha. Meu amigo Paulinho, por lá de cima.
5: O Mercearia do Mazinho, nosso amigo Celcinho Soldador.
4: Com certeza.
5: Parou aqui. De beber agora.
4: Parou de beber?
5: Parou.
4: O que foi que tá acontecendo aí? Grande abraço aí, o Celcinho Soldador.
5: Agora tá só no Canela Amarela.
4: Só no Canela. O Papo Amarelo rodou agora. Agora não vai mais. Tá? Já você vai falar comigo. Já você vai participar em tempo real comigo. 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Alô, seu Antônio, tudo bem por aí, seu Antônio? Aquele abraço todo especial, seu Antônio, dona Silene. É a Silene, deixa eu mandar um abraço pra Leide, meu amigo Márcio Rodrigues, que é o proprietário. Um abraço também pra Fátima Pavanelli. Todo o pessoal que nos abraça aí são muitos anos, né? A gente considera como uma família, faz parte da história do nosso programa, né? Vamos demais. Vamos prosseguindo, trazendo moda, trazendo sucesso para você, 11 e 6. Já volto.

considerado. Opa! É nós que tá na mídia, rapaz. Ô, oh, pelo amor de Deus.

0: Vamos por cá de volta para você, 11 horas e 11 minutos. Obrigado, obrigado, obrigado pelo carinho. Ah.
1: Se existe uma pessoa que está deixando um legado grande aqui, é o nosso grande amigo Mato Grosso, né, Alex?
0: Mato Grosso, eu sou fã demais.
1: Alex e, aliás, Mato Grosso e Matias.
0: Mato Grosso e Matias. Da mão do outro falando, resumindo igual nós falamos, o veião é bom demais. Quanto mais...
1: Costuma com nós,
0: né? Costuma com nós. Quanto mais a idade vai avançando, melhor ele fica ainda, né, rapaz? Que coisa, bacana demais, tá? Pra você que tá mandando mensagens pra gente, você vai lá no 999904664.
1: Tem sorteio hoje, Alex?
0: Tem sorteio, o João já perguntou até aqui, né, João? Hoje nós tem sorteio, gente, tá bom? Todos os domingos, como de costume, em nome da Espaço Country, o estilo que te acompanha. E também um pendrive, né? Aquele pendrive só de modão. Só você mandar mensagens pra gente e solicitar pra gente colocar o seu nome no sorteio, tá?
1: Manda a alusão lá pro Casão Tapeceiro.
0: Casão!
1: Ah, o que que tá acontecendo comigo hoje? A língua tá enrolada, é?
0: É o frio? Ou não?
1: A dona Márcia também.
0: Tá certo.
1: Pessoal lá no Carretão, no Bar do Inhola. Um grande abraço a todos. Estão lá nas margens do Rio Cabaçal, Alex.
0: Tá certo. Vamos lá, fala comigo, Rodrigo.
2: Alô, Pepe. Bom dia, Pepe. Bom dia, Pepe.
0: Vamos.
2: Bora lá no Rádio Rodeio, Pepe. Nós tá aqui em Lacerdão. Nós tá lá em Vila Bela, já chegou em Lacerda, Pepe.
0: Certo.
2: É, nós tá por cá. E aí, minha esposa Adriana. Um alô pra essa esposa linda, maravilhosa, do lado, companheira, Pepe. Manda um alô pra esse cujado de Mirassol do Oeste aí, Pepe. Lá no bar do Gazela. Manda um alô pro Gazela, o Bruno, o Ney. O de que o Ney não vai fazer hoje o bolão mais, não. É o Mangueiro,
0: tá
2: no jogo passado.
0: Tá com medo?
2: Um alô pro Gordinho, Ceareiro.
0: Certo.
2: O tio Resenha, lá no Mutirão. Um alô pro Paulinho, né? O Pepe. Manda um alô todos os moçados aí de Mirassol do Oeste. Tô por cá em Lacerda. Acabei de chegar no Vila Bela. Mandem jatos e jatos. Um dia é melhor que o outro.
0: Certo.
2: Ah, let's go, cowboy. E pro nosso amigo que tá lá no céu olhando por nós.
0: Valeu,
2: Pepe. Nós tá por cá, Pepe.
0: Esqueci,
2: Pepe. Manda um alô pro neto da minha esposa, o Rael, que tá completando aniversário hoje.
0: Rael,
2: três aninhos.
0: Aqui em Lacerda.
2: Tá. No dia do jogo do Brasil. Então, sinal que o Brasil vai ganhar hoje, hein, Pepe?
0: Tomara.
2: Um pra cima, Pepe. Manda um alô pra nós aí, Pepe.
0: Tá certo, um abraço.
2: Let's go, cowboy. Então pra cá.
0: Valeu, Lacerda. Ouvindo nós, em Pontes Lacerda. Fala comigo, Marcinho.
3: Ô, tá bom? Pepe, bom dia, Pepe. Bom dia,
0: Marcinho.
3: É o Marcinho da Fazenda Oriane. Toca uma nova pra nós aí de Gino e Gino, Sina.
0: Sina, certo.
3: Vai a reflexão do dia. O homem com dinheiro sem Deus não é nada. E o homem com Deus sem dinheiro é tudo. Grande abraço aí pra todos.
0: Deixa eu ver aqui, fala comigo.
4: Bom dia, Pepe, bom dia, Marquinhos Forge.
0: Ô, Romeu.
4: Estamos aqui, na sintonia aqui. Certo. Quero estar aqui parabenizando vocês aí pela Rádio Rodeio, um programa maravilhoso, um programa que leva entretenimento e leva a raiz e a tradição. E muita gente sintonizada e eu dando uma carona para vocês aqui hoje na Buleia aqui.
0: Obrigado.
4: Marquinho, gostaria de... pedir a licença para vocês e falar, hoje é um dia muito especial, quem puder estar hoje fazendo uma visita hoje à paróquia São Paulo, terá um grande almoço lá para as famílias, né? Que todos que possam estar querendo almoçar fora hoje, tiver a oportunidade de pegar sua família, seus filhos e almoçar hoje lá na paróquia São Paulo. A paróquia São Paulo hoje está realizando um evento para arrecadar fundos para a igreja, né? Então, quem puder estar lá contribuindo será muito bem recebido, né? E assim, é uma coisa importante. E assim, fazer o bem é sempre estar contribuindo com a nossa cidade.
0: Certo.
4: E contribuindo com a paróquia São Paulo, Deus vai estar abençoando cada um de vocês.
0: Amém.
4: Sempre, né? E também, depois que... do almoço, vai ter aquele telão lá para todo mundo assistir o jogo do Brasil, a torcida forte, né? Vamos estar torcendo aí para nossa vitória, né? Aos nossos jogadores e revendo os amigos, né? Revendo os amigos, é a melhor parte, é você ir na casa de Deus, almoçar e com os amigos e ver os amigos, principalmente com as famílias. Hoje é um dia abençoado, né? Eu peço aí quem tiver a oportunidade de estar indo lá na paróquia São Paulo hoje almoçar, será muito bem recebido. E na oportunidade, Marquinho, agradeço você, agradeço o Pepe aí por estar disponibilizando esse espaço pra gente aí e dar os parabéns ao trabalho que vocês estão fazendo na Conte.
0: Valeu, Romeu. A gente que fica grato, a gente que agradece de coração, a gente está dando a nossa parcela de contribuição e reforçar o convite para todos estarem hoje lá, tá bom, gente? É muito importante a sua presença. Valeu, Romeu. Obrigado pelas palavras. A gente vai prosseguindo com o nosso programa, trazendo sucesso. Moda, vem! Vem sucesso!
1: Mandar alusão lá pro André, André da Jerusa, pediu que Canarinho Prisioneiro, Alex
0: na voz, Camargo. Na voz do Chico Rei.
1: Tem é do Chico Rei, tem do Eduardo Costa.
0: Certo. Tudo é bom. Vamos lá. Já eu tô de volta.

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6: Rapaz, o Alex tá bonitão demais hoje, não tá? E a vozona dele, o bicho fala assim: oh, tchá, tchá, tchá, no meio da moezada! O bicho tem a voz da grossura de um guatambu.
7: Desce moda, Pepe! Zanata Sonorização. 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Alô, Modesto, a vinheta mais linda aí!
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7: A outra é aquela. Cadê a vinheta do Henrique Soares? Aquela ficou consagrada, desce moda, Pepe. Essa aqui, toda moda que o pessoal pede, já é consagrada. Ô, trem, lá em cima! Desce moda, Pepe! Oi!
11: Marmota velha!
7: Gafanhoto, sai um e vem outro, vem a primeira! A primeira da disputa semifinal! Primeira da disputa semifinal, portão do Aras Revolution vai acionar! Rodeio Fronteira Fest vai lançar! Ele senta no boi, vai

0: estufando o peito lá em cima. Vai!
1: O Xande Henrique, o cangote com essa voz de viola, o cheiro.
0: Fica o coração do boiadeiro, manda uma cachaça.
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0: No boi, a primeira da disputa semifinal vem, portão da Nova Isagro, Trunes Agrícolas, vem Edivaldo Salvatierre. Edivaldo Salvatierre, ele representa São Matias, Amorim Boliviano, agora vem ajeitando animal galego, NL, pede licença, já ganhou mais de 100 mil na carreira, duas motos, zero quilômetro, vai embora Boliviano, preste atenção, Edivaldo, vai agora no croque, levando, estufando o peito, abriu, Edivaldo Salvatierre, volta, uma salva de palmas, é a CBSM pra você, vai para! Cadê o grito do povo? Pula fora!
2: Como diz o ditado, de maneira nenhuma um colega pode sair prejudicado, viu filho? Ele tinha 157.75 pontos até agora. O touro faltou pouco virar dos avessos, mas houve uma batida por ali que trouxe a montaria na parte Rio Rider. Basta saber agora se ele vai ficar com a nota ou se ele vai querer a oportunidade de um novo touro, de um touro repete. Por enquanto, na semifinal ainda pode. Depois você passa para nós a posição, Cristiano.

0: Narrando Pepe.
1: Onze horas e 28 minutos.
2: Para de bagunça que o patrão tá escutando lá, hein?
1: Ele tá te escutando e tá te vendo também pelas câmeras.
2: Tá lá nisso, o senhor tá me zoando no WhatsApp essa semana, então sabendo.
1: Filho, que aquela foto é de...
2: povo feio.
1: Aquela foto era no primeiro LP do Tião Carreiro, né, Marquinhos? Tem tempo. Estamos de volta para você agora, dando sequência no nosso programa. Mais uma vez, sempre agradecendo a você que está aí do outro lado do rádio, participando do nosso programa, mandando mensagens. Pode ficar com a gente aí até as 13 horas. Como eu sempre falo, às vezes a gente até ultrapassa para poder estar juntinho, né? 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

0: O atendimento é de segunda até sexta-feira. Um abraço aí pro meu amigo Jura. O Jura também sempre curte nós, sabia? O nosso proprietário, que é o Cebola, e o Jura também sempre ouve. Tem um Jura lá em Quatro Marcos também, que tá curtindo
1: o
0: nós.
1: O Vitor, filho do nosso grande amigo Cebola também. Um grande abraço.
0: Vitão, né? O Vitão sempre curtindo nós aí também, né, Vitão? Fala comigo, fala comigo. Agora você vai participar em tempo real. Gazela, você tá bom? Fala comigo.
2: Muito bom dia, Alex Camargo. Muito bom dia, Marquinhos. Aqui quem tá falando é o Gazela Alves. Gostaria de estar pedindo uma moda aí, entendeu? Tu tinha um carrinho de parguinha aí, nosso cego. Queria estar oferecendo aí pro meu amigo Bruno, pro meu amigo Doidinho Moço, pro meu amigo Lulu, pra minha amiga Dona Adriana, pro meu amigo Ferrucho, pro meu amigo Janzinho do Malote, pra vocês aí da Conte.
0: Obrigado.
2: E pra quem tiver na escuta aí. Ah, pro meu amigo Gordinho também e pra todos de Mirassol do Oeste e região. Bom domingo e um bom frisinho, graças a Deus.
0: Valeu, um abraço, tem mais, Gazela.
2: Desculpa aí, não esquecer de ninguém não, senão vou ser xingado. Tem também o meu amigo Bug lá do Lacerda, o tal do Rodinirs. Aô, graças a Deus.
0: Valeu, Gazela. Música do Chico Rei do Paraná. Rádio

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0: 11:31.
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4: 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Vai falar comigo agora, pediram aqui Chico Rei Paraná.
5: Rapaz, o Zé Márcio tá só no chancho hoje.
4: Só no chancho. Só no chancho e um chancho erado, hein? Grande, né, Zé? É, Zé, aí dá quatro latas de banho tranquilo, viu, Zé? Ou mais, tá? Ou mais. Manda meio litro pro Marquinhos passar no cabelo, viu, Zé? Então, Zé, em vez de usar trinho, eu fiquei sabendo que o Marquinhos usa banha de porco, né? Pediram sucesso aqui do Chico Rei Paraná. De lá pra cá, a vida mudou tanto. Nós vamos trazer esse sucesso. Tem áudio? Fala
6: bom
4: comigo.
6: Bom dia, Alex. Tudo bem com você?
4: Ô, João!
6: Vai ter sorteio hoje, Alex?
4: Vai.
6: Sorteio, põe meu nome no sorteio.
4: Vai, João.
6: É João Batista de Almeida.
4: João.
6: Nome no sorteio, tá bom?
4: Beleza, fechou, João. Tinha 53 áudio, eu escolhi certinho, né, João? É, dia Pepe, Marquinhos.

0: Deus. Manda um goiano e paranaense aí, a viola e a saudade. Vai para todos que estão na escuta, todos do grupo Pescaria, dos compadres. Coloca nosso nome no sorteio aí. Meu nome no sorteio, Carlos Cardoso de Andrade. Brasil 2-1 na Noruega. Vamos lá, vamos torcer, hein? Bruno Amaral, fala comigo.
1: Ô, meu amigo Alex Camargo, bom, tá dia, bom dia, bom dia. É o Bruno aqui do Mirassol. Passando aí pra pedir uma moda aí com o Lourenço Dorival, Anel certo. De Noivado, ou senão do Goiânia e Paranaense, o Vaqueiro. Qualquer uma das duas que você rodar pra nós aí tá valendo. Quero oferecer pra você, a galera aqui do Mirassol, né?
0: Certo.
1: Meu tio Buguinho ali em Cássio. E pra quem estiver ouvindo nós aí esta manhã. Então, um bom certo. Dia a todos. Tchau, obrigado.
0: Valeu, Bruno. Um ótimo dia, um abençoado domingo pra você aqui, ó. Tô na escuta do rádio Canarinho Prisioneiro, nós já tocamos esse sucesso, tá? É, o André da Jerusa, né? O André da Jerusa curtindo nós aí, já tocamos o sucesso. Hélio!
2: Bom dia, Léo.
0: Alô,
2: bom
0: Hélio.
2: Dia, Marquinho.
0: Tá bom?
2: Alô, Hélio. Alô, Marquinho. É o Hélio Ponteiro, camarada.
0: Alô, Hélio, Hélio Ponteiro.
2: Rapaz, tô aqui no Quatro Marcos aqui.
0: Certo.
2: Botando uma chapa pra esquentar aqui, que daqui a pouco o pau pega.
0: Aí, ó.
2: Ô, Marquinhos, ô, Alex, roda pra nós aí. A música do... Ô, pera aí, deixa eu lembrar.
0: Lembra aí.
2: Bota aí pra nós aí, trio Parada Dura aí.
0: Trio Parada Dura, certo.
2: É, trio Parada Dura pra nós aí, cara. Bota pra nós aí aquela que fala assim, ó.
0: Tá.
2: Vivendo aqui no mato, vai morando aqui no mato, não sei, com participação do Zé Neto Cristiano.
0: Certo.
2: Ofereço estamos pra vocês aí da Conte aí, pra a família aqui, Putin, que certo. Tá aqui.
0: Certo.
2: O vizinho, Sargento Tim. Sargento Tim e Cabo Hélio, é nós dois.
0: Certo.
2: Ei, rapaz, e eu ofereci pra vocês da Conte aí. Vai pro Celso na rua 5, pro Dair, pro Darcy, pra Desir. Vai pra Cidinha, pra Simone, na rua 7, pro Messia, primo meu.
0: Certo.
2: E pra todo mundo que tiver sintonizado na Conte. Alô, Alex. E o Brasil, cara? Vai ou não vai?
0: Eu acho que vai, Hélio.
2: Ele não vai, não.
0: Será?
2: Ele não vai, não. Quem falou que ele vai?
0: Será, Hélio?
2: Vai voltar a pé, esse escambo de filha
3: não
2: da
3: vai
2: puta
3: ficar aí. De fora.
0: Alô, faz a fé
3: não
0: dele.
3: Não vai eu, ficar Alex. De fora.
0: Ô, Hélio, a fé do Hélio tá fraca, hein?
4: Ele toca,
0: tá? Hélio, velho, fala comigo.
5: Bom dia, Alex, Camargo, Marquinhos, tudo bem com vocês?
0: Tudo
5: aí,
0: bom, Pepe, Sebastião?
5: Se Deus quiser e ele quer. Marquinhos, Pepe.
0: Oi.
5: Manda uma música pra nós com Zé Tapera e Teodoro. Nós
0: Zé Tapera agora, e Teodoro, certo.
5: Oferecer pra vocês aí da rádio, pra minha família, pra meus amigos. E pra quem tiver na escuta, mais um dia que vem, se Deus quiser.
0: Aú.
5: Se tiver sorteio, coloca meu nome, Sebastião Rodrigues do Canaã. Tchau, tá muito certo. Obrigado.
0: Valeu, Sebastião. Que Deus abençoe. Deixa eu ver aqui. É dia Pepe, coloca meu nome no sorteio. É... A Elida Ilma Rodrigues e também a Fabiana Ferreira, que é a sua Lima, isso? Alô, Cido, fala comigo.
6: E Alex Camargo, bom dia, Marquinhos, bom dia, Karine, tudo bem com vocês?
0: Bom.
6: Tá bom, na medida que você ir levando a vida, né?
0: Opa.
6: Alex, manda aí pra mim, pode ser o Trio Parada Dura.
0: Trio Parada Dura, certo.
6: Um homem e duas mulheres.
0: Certo.
6: Da música feliz pra minha mãe. Seu Cine, minhas irmãs Maria e Aparecida, Carmela e Maculim.
0: Certo.
6: Vai lá pro Neizão, Miroxa na Água Limpa, né?
0: Certo.
6: Enfim, de uma sempre pra não errar ninguém. Pra você, Alex, Marquinhos, todos da Conte. Jogo do Brasil, hoje o placar, 5-1 pro Brasil, Alex.
0: Aô,
6: ótimo
0: rapaz.
6: Dia pra você.
0: Aleluia.
6: E todos aí, falou.
0: Tá certo. Valeu, Cido. Um abraço. Tomara, né, Cido? Tomara. Bom dia, Marquinhos. Bom dia, Pepe. Estamos na escuta. Mauro da Estância Chão Preto. Céu azul. Deixa eu ver.
3: Sonho azul.
0: Sonho azul. Colocou céu azul aqui. Por isso que eu entendi aqui. Tá céu azul.
3: É o Mauro da Estância Chão Preto.
0: Tá certo, tá certo. Ó, o meu querido amigo Zé Mário. Né?
3: Zé Márcio.
0: Fala comigo.
7: Alô, Marquinho. Bom dia. Zé Márcio na escuta. Positivo.
0: Positivo,
7: manda uma moda pra nós aí, carro de boi, Divino Donizete, estamos aqui no Quatro Marcas aqui, mexendo com porco aqui, manda aí um alô pra nós aí, tranquilo? Pra mim, pro Zé Mário, pro Lininha, pro seu Beto, Certo. Tia Lucélia, pra Daiane, pra minha esposa Cristiane.
0: Certo.
7: Maria Eloá, Heloísa, pra Heitor e pra todos que estão na escuta aí. Até pro Alex aí, manda um abraço pra ele aí. Tchau, valeu. Obrigado, cunhado.
0: Valeu, Zé Marcos. Isso é porco, é um bezerro, uma novilha. Tia Pepe, manda uma moda boa pra nós aqui. Coloca meu nome no sorteio, quero participar. É o Magno. Ele jogou o Brasil 2-0 aqui, ó. Vamos ver, será? Ô Sandro, você tá bom, Sandro? O Sandro tá lá em Catanduva, no estado de São Paulo, é isso? Tá curtindo nós. Fala comigo, Sandro.
8: Aí, Sandrão. Bom dia, boa tarde, Marquinho, Alex Camargo, Pepe, a todo o pessoal aí de Mirassol do Oeste, Mato Grosso. Aqui, Sandro Santana, de Catanduva, interior do estado de São Paulo. Ouvindo a programação de vocês aí, um forte abraço.
0: Aê, meu querido amigo Sandro.
3: É, o Sandro não perde um programa aí.
0: Sandro Santana, lá do estado de São Paulo.
3: Um abraço também pro nosso grande amigo Gaúcho, lá da Taquaritinga, Canaon, lá em São Paulo, Alex.
0: Gaúchão, velho.
3: Ele tá, né, lá agora com o mesmo...
0: Tá certo.
3: Mesmo sistema de programa nosso aqui, Tempos de Rodeio.
0: Tá certo,
3: O Gaúcho é uma pessoa muito especial, hein? Um grande comunicador.
0: Grande profissional lá do estado de São Paulo. Alô, Leudo, você tá bom, Leudo? Tudo jóia? O pessoal do Tanques Mirassol aqui, o Leudo, transmitiu o recado aqui, ó. Dia Pepe, manda um alô pra nós, aqui na Barra Nova, pro meu pai, o Antônio. E aniversário do Antônio hoje, né, que é o seu pai. Alô, Antônio, muitas felicidades, muita saúde, muita paz, que Deus sempre abençoe esse dia tão especial, tá? Tá todo mundo curtindo nós aí na Barra Nova. Abraço aí pro Leudo, sempre viajando nas ondas do sertanejo, acompanhando nós. Vamos prosseguindo agora.
3: Carreguei a grade aqui com todas as músicas que foi anunciada, Alex.
0: Tá certo, 11h42. Já, já vou. Alex.

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5: 11:53.

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2: Engoli um arroz com ovo aqui e um bifão à orelha de elefante agora.
3: Tchau, obrigado.

0: coração.
1: Bebê, vai chorar.
2: Alô, cowboy, inclina teu ouvido para a palavra do Deus de amor. E para aumentar a confiança em Jesus o Redentor, ouça o que está escrito em promessa a seu favor. O cavalo prepara-se para o dia da batalha, mas a vitória vem do Senhor.
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Um zoom bem forte a todos vocês. Quero ver, quero ver!

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4: Olha a hora, 12 horas e 15 minutos.
5: Não vamos parar. Aí vem para a continuação o Alex Camargo.
4: 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E os bares da nossa cidade. Como é que tá os bares da cidade? É, muita gente tomando a gasolina de avião. Muita gente tomando aquela cerveja estupidamente gelada. Apesar do frio, ainda desce até bom, né? A maioria tá aí curtindo o nosso programa. Uma boa parte dos bares aí.
6: É, e o Mercado Pantanal está de portas abertas, Alex.
4: Até as 14 horas.
6: Nosso amigo Marcão, Andrelino e André estão lá de pronto e a ordem para te atender.
4: Aê, Marcão! Um abraço aí, Marcão.
6: O cliente em primeiro lugar.
4: Isso, é bacana, né? Principalmente o pessoal aí, gente. Você trabalhou a semana inteira, né? Dá tempo você pegar a sua esposa e ir lá fazer as suas compras, tá? Até as 14 horas de portas abertas, portanto.
6: É assim, Alex, passadinha. Eu faço minhas compras no final do mês.
4: Certo.
6: E o que eu vou precisando, assim, de algumas coisinhas no meio da semana, eu vou buscar lá também.
4: Tá certo. Bacana demais, bacana. Um abraço aí. Principalmente a audiência que nós temos aí no Alto da Boa Vista, né? O pessoal tudo aí com o rádio ligado.
6: Cadê o avião, hein?
4: Se não tiver lá perto do Marcão, em algum bar ele tá, né?
6: O Itamar lá da marcenaria, ele gosta muito de pescar, mas ele não chama a gente, Alex, não sei porquê.
4: Itamar pescador, né?
6: É Itamar. Um abraço pra ele, pro Rony, o Kaique.
4: Tá certo.
6: Pessoal lá da marcenaria do Alto da Boa Vista. Cadê o Olavão? Olavão, você tá sumido, hein, Olavão?
4: Como que é o nome da fazenda do mano lá?
6: Sete Léguas.
4: Sete Léguas. Fazenda Sete Léguas.
6: Pessoal Rony... ali em Glória do Oeste, né? Na divisa lá com o Porto Esperidião.
4: O Rony tá por lá, né?
6: Tá por lá sempre. Por lá. É.
4: Grande
6: você
4: amigo.
6: Tem que ir lá pescar uma hora, Alex.
4: Vamos fazer uma higiene mental lá a qualquer hora. Né? Isso é bacana demais. 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Por aí, ó.
6: Rapaz, manda um alusão pros gaúchos da região. O Carlos Bacher deve estar na escuta, Alex.
4: Toda gaúchada aí, ó.
6: É, o Aldemar lá do Cacho, o Vilmar.
4: Do posto Danúbio.
6: Seu Valdir, do posto da Nevesul.
4: Seu Valdir, tá
6: certo. O gaúcho lá da varanda, o Beto.
4: Tá certo, toda gaúchada aí, abraço. Um detalhezinho aqui, deixa eu falar pra você. 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Um abraço aí, Everton, mais um sonho realizado. Um abraço para todos os profissionais que estão juntinho com a gente.
6: Um abraço pro nosso grande amigo Roberval, lá da Máxima, Alex.
4: Grande Roberval, né?
6: Faz tempo que ele nos fala, né?
4: Tá certo, a gente se tromba de vez em quando aí pela cidade, né? 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Como que é o Reginaldo Cerqueira de Miranda?
6: Reginaldo Roseno Cerqueira de Miranda, irmão do Bimbo e da Lala.
4: Esqueci o Roseno, né? Que fala.
6: É o Paulão lá dos radiadores.
4: Tá certo.
6: O Grela, o Grelinha.
4: Tá certo, tá certo. Você vai falar comigo agora.
6: Tem um bailão aqui do Toniquinho que tá até coçando aqui, velho.
4: Bom demais, bom demais, é bom demais. Alô, minha amiga Carmélia. Você tá bom, Carmélia? Carmélia, quando a Carmélia não participa do nosso programa, a gente fica até preocupado, né? Fala comigo, tudo bem? Tudo jóia?
0: Boa tarde,
4: tarde.
0: Alex Camargo.
6: Boa tarde.
0: Boa tarde, Marcos. Tudo
6: tarde.
0: Bem? Tá falando a Carmélia. Manda uma música aí pra mim, Alex, tá?
4: Opa!
0: Uma bem bonitona, beleza?
6: Vou trazer esse bailão do Tonico.
0: Da rádio aí.
4: Certo.
0: Todo locutor abençoado, maravilhoso vocês são. Pra toda a minha família. Para todo aniversariante de hoje. Ofereço pro parceiro bom fim também.
4: Certo.
0: E eu desejo um feliz domingo abençoado para todos nós, né?
4: É para todos
0: com
4: nós,
0: muito
4: amém.
0: Muito prazer e Deus abençoe que o Brasil ganha, né? E eu falo que é 3-1 que ele ganha hoje.
4: Tomara,
0: beleza? Né, se tiver sorteio, põe um sorteio, tá?
4: Tá
0: Abrada, Carmélia, um bom almoço, feliz domingo, tchau, tchau.
4: Valeu, Carmélia, que Deus abençoe, tudo de bom para você aí. Tá
6: eu
4: bom?
6: Quero que o Brasil tome nem um gol, Alex.
4: Ah, quase.
6: 1-0, 2-0, 3-0, mas...
4: Eu fiquei preocupado agora, você falou, quero que o Brasil tome aí não. Também, que você falou, tá certo.
6: Não tome nenhum gol.
4: Ah, tá certo. O Hélio tava pensando o contrário,
6: aí é
4: né?
6: É sinal que nossa defesa tá...
4: Tá bom, tomara, né? Vamos lá. O coração já tá batendo apertado nesse momento.
6: O jogo da França ontem foi magrinha a vitória da França.
4: Foi,
6: hein?
4: Rapaz do céu.
6: É, acho que o Paraguai não merecia ter perdido, não.
4: Merecia,
6: não.
4: Paraguai.
6: Só um pênalti, né?
4: Ruim que o
6: magrinho
4: Paraguai...
6: Magrinho mesmo, hein?
4: O Paraguai se defendia, o ataque não tava rendendo, né, Marquinhos? É. Ali a gente tinha que torcer, nós
6: mas
4: como brasileiros.
6: Mas você sabe que os dois melhores zagueiros do mundo é da França, né?
4: E nós temos um bom também, né? O senhor é corintiano, não pode falar, né?
6: É.
4: Fala comigo!
2: Ô, Pepe, beleza, Pepe? Agora eu não coloco na rádio.
4: Ô, Pepe, você tá ouvindo nós aqui, ó? Deixa eu ver aqui, fala comigo.
2: Bom dia, Alex Camargo. Fala comigo. Fala com o Iris, Pepe. Alex,
4: tá
2: um modão pra nós aqui em Miami, Flórida, Estados Unidos.
4: Certo.
2: Modão aí de milionários, é rico, morena. Manda aí pra todos aí da conte aí da... Ouvinte aí.
4: Certo.
2: Todos os pessoal, meus amigos aí de Mirassol do Oeste aí, meus
4: Carvalão,
2: filhos.
4: O Evandro.
2: Pedro, Gabriele, o Netinho, da Paiva Serralheria.
4: Certo.
2: Pabinho também, Pablo Aguiar, tapeçaria aí. Todos os meus amigos de Glória do Oeste, Quatro Marcas aí, região.
4: Certo.
2: Um abraço pra todos aí.
4: Tem mais?
2: Mandar também pra gurizada da comitiva aí da Chácara Três Filhos, que foi pra Lambari do Oeste na cavalgada aí.
4: Certo.
2: Os moleques tá participando também lá. Todo mundo aí da comitiva aí, Três Filhos aí. E pra todos tiver ouvinte da rádio. E relembrando também aí, Alex Amargo, um abraço pros meninos também, nosso grupo lá, Sangue Azul e Glória do Oeste, que em dezembro tá fazendo a grande outra festa aí, mais um ano aí, do rodeio lá do Edos Peso Pesado, gurizadinho de Glória do Oeste, tudo gente boa aí, todos meus companheiros, o Nilton aí de Glória do Oeste, o Liquinho, o Jadão, todo mundo aí, o Buguinho, aqueles que fazem parte dessa história do rodeio, das antigas.
4: Certo.
2: Um abraço pra família de cada um também aí. Tamo junto.
4: Tá aí mais.
2: Ô, Pepe, também não pode esquecer do Marquinho. O Marquinho também é um participante junto com você todos os domingos, né? Um abraço pra família do Marquinho aí. Nosso amigo Bunda de Urso também.
6: Obrigado,
2: o Christian.
6: Hein?
2: Christian Ralph, né?
4: Ele tá ouvindo. Tá ouvindo.
2: Um abraço, Pepe. Falou,
4: valeu.
2: Marquinhos.
4: Valeu, Twin. Fala comigo.
7: Bom dia, Pepe. Bom dia, Marquinho. Uma do Goiânia, parabéns pra nós aí, mas pra todos os ouvintes aí. Goiânia no sorteio. Fala pro Marquinho levar o ovo lá pro Amaril, do Mercado Lopes.
4: Aí, ó.
7: Tchau, obrigado. O Cid tá doido, rapaz. Sim, o Cid bebeu o remédio dele hoje, não. Pode o Brasil ganhar de 5-0. Tô com 2-1. Tchau, obrigado.
4: Tá certo. Tomara, né? Ganhando tá bom, né, Tuim? Arde Pepe, Marquinhos, eu gostaria de participar do sorteio. Coloca meu nome aí, é Marcela Rosa Paiva. Feliz domingo a todos, pra você também. Pepe, tudo bem? Boa tarde. Ofereça a programação pro meu esposo, o aniversário dele é hoje, o Nelson. Alô, Nelson. Parabéns, felicidades, muita saúde, muita paz. O Nelson Araújo de Oliveira, completando mais um ano de vida. Eu vou colocar o nome dele, o nome no sorteio. Claudete Parlandim e o dele no sorteio, tá bom? Valeu. Combinado. Essa moda aí, ó. Rasga! Aê, essa aí a gente volta no passado, hein?
8: Mas eu nem quis saber de
4: vai chorar! Aô, João mandou 1, 2, 3, 4, 5, 6 numa pancada só. Vou fazer questão de ouvir tudo agora. Fala, João! Ô, João!
9: Alex Camarpõe, meu nome sorteia.
4: Bom, João!
9: Eu quero ganhar.
4: Ganhar, João! Bora! Brasil! Brasil!
9: Eu quero ganhar no sorteio hoje.
4: Não, Brasil, Alex. João!
9: Fala.
4: Mais um, João.
9: Então, a Carmela só manda alô pra do Quatro Marcos. Pra aí eu não me lembro, deu.
4: O quê?
9: O Brasil vai marcar de 5-0. 5-0. O Brasil vai ser campeão hoje.
4: Aê, até. João. A sua fé é boa também, João. Vamos lá, João. Vamos torcer junto, né, João? Grande, João. João Batista, aqui do Mirassol próprio. Vamos prosseguindo com o nosso programa, atendendo o seu pedido musical, 12 horas e 26 minutos. Já, já eu volto. Segura.
10: Ai, por que será que ela fez isso comigo?
11: Sem vergonha, não? Ela não volta mais, não? 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
6: Compadre, você fez eu lembrar do velhinho. Velhinho tá deitado de costa pra velhinha fazia um mês. A velhinha falou assim: uai, meu velho, você não me procura mais? Eu falei: uai, também você não esconde, uai. Aí a velhinha falou pra ele assim: uai, meu velho, você, quando casamos, você vivia agarradinho comigo, você dormia abraçadinho. Agora você dorme lá no canto, de lado pra lá. Que é isso? Que distância é essa? Você não me morde mais no pescoço, igual você mordia. O velho levantou. Falou, aí apelou. Não, pra buscar dentadura, vai pra morder.
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Alô, amigos da minha querida Mirassol do Oeste, um zumbi forte a todos vocês. 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Toca, gaiteiro, quero ver, quero ver. É.

cara no boi, o Wesley Henrique, de Nova Lacerda, foi finalista na sua cidade, finalista na Expo Paraíso, Chupim Guaia no estado da Rondônia, finalista em São Inácio de Velasco, senta no boi, analisou, vai dando sinal verde, o povo atento, acompanha, seu momento é agora, compadre, seu momento é agora, prestou atenção, ajeitou, vai numa máquina pesada da Cia Guerreiro, o

0: 12:46.
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0: Meio-dia e 52.
1: Aí vem para a continuação.

0: Opa, é nóis de volta pra vocês.
1: Manda um alusão especial ao pessoal da fronteira, Alex. Sempre ligado aqui na Conte, o pessoal lá no...
0: Muita gente.
1: Pedro Neca, Vila Serra Cardoso.
0: Serra da Graciosa, São Fabiano,
1: o pessoal enfim. Lá no Morro do Gamelão, o pessoal que tá lá nas margens do Rio Jauru pescando.
0: Toda essa extensa região sempre curte nós, bacana. Um abençoado domingo pra vocês aí,
1: obrigado. O Zé do Silas, né? Lá na Boa União, o pessoal aí do Rio Branco, Curvelândia.
0: São 26 municípios que curtem.
1: Pessoal aí da Vila Cabaçal, nosso amigo Bill lá do bar.
0: Maravilha, maravilha, maravilha. Pessoal que mandou mensagens pra gente, aquele abraço. Meu amigo Gerardo, você tá bom, Gerardo? Hoje eu senti que sua voz não tá legal, Gerardo. Você tá meio calmo hoje. Ah, Gerardo, velho.
2: Ô, Alex, camarada.
0: Tá de ressaca?
2: Aqui é o Geraldo.
0: É, Gerardo.
2: Jardim Bela Vista.
0: Jardim Bela Vista.
2: Tô em Jales aqui, velho.
0: Ah, você tá em Jales.
2: Tô mesmo ali. Da minha guria. Pra retornar lá pro dia 18. Em São José dos Quatro Mares.
0: Aí, Arru, Gerardo. Véio. É bom que você não esquece de nós, né, Gerardo? Isso é bacana. Tá em São José do Rio Preto, é isso? São Paulo? Um abraço pra você, que Deus abençoe, tá? Não deixa de curtir nós. Ele que reside em São José dos Quatro Mares, lá no Jardim Bela Vista, como ele sempre fala, né? Vamos chegando na reta final, nós vamos para o sorteio da Espaço Country. Né? Espaço Country é o estilo que te acompanha. E a gente vai realizar o sorteio do brinde, como de costume, de todos os domingos. Um abraço mais uma vez a todos que participaram do nosso programa, né? Sempre interagindo com a gente. E é muito importante sua participação, o Pepe sempre fala. 50% do nosso programa é por conta de vocês, o outro restante vocês podem deixar por nossa conta, né?
1: Mandar uma alusão especial pro meu grande amigo comunicador, Tadeu Benites.
0: É. O Tatá.
1: É o Tatá.
0: É o Tatá.
1: O homem do jornal aqui, do Giro Conte.
0: Grande, Tadeu. Muitos e muitos anos.
1: Abraço também à nossa gloriosa Polícia Militar, que vem trabalhando muito na nossa região, Alex.
0: Abraço. E o comandante e seus comandantes.
1: Pessoal também da Polícia Civil, os Papa Charlie.
0: Isso, todo mundo. Obrigado, obrigado, tá? Vamos então para o sorteio. Valendo... Valendo o brinde da Espaço Country, Rufando os Tambores, meu velho parça. Quem vai levar o brinde da Espaço Country é o Nelson Araújo. Nelson Araújo, você vai levar o brinde da Espaço Country. Quem leva o pendrive? Quem será? Vamos lá para a realização do sorteio. Quem leva o pendrive do Rádio Rodeio? Carlos Modesto vai levar o pendrive. O Nelson Araújo é o seguinte, o Nelson sabe, como de costume, vai passar aqui na nossa emissora em horário comercial das 7h30 às 11h30, das 13h30 às 17h30. Aí você vem, traga os seus documentos, retire a sua autorização e vai até Espaço Country para retirar o seu brinde. O Carlos Modesto, entrando em contato, o Pepe vai entrar e a gente explica certinho para fazer entrega.
1: E os nossos agradecimentos a todos os queridos ouvintes aqui do Rádio Rodeio, da emissora Rádio Conte, em nome do nosso diretor Silvio de Oliveira.
0: O Vermelhinho, que está lá em Sinop, sempre ouvindo e também vendo nós, né? Está nos vendo lá pelas câmeras aqui. Gente, obrigado pelo carinho de vocês. Vamos torcer do fundo do coração para a nossa seleção brasileira logo mais, a partir das 16 horas, contra a Noruega. Vamos lá, muita fé, né? Vamos torcer aí para que nós possamos passar de fase para as quartas de final. Obrigado a cada um de vocês, vamos chegando ao final do nosso programa, um beijo no coração, uma semana abençoada que se inicia, e domingo que vem o nosso programa é gravado, porque a gente tem que cumprir a nossa agenda aí, onde estaremos no Fronteira Rodeio Fest, mas o meu amigo Marquinhos estará por aqui, comandando as emoções do nosso programa.
3: Brasil!
0: Amigos e companheiros!

0: meus amigos e companheiros. Chegamos ao final dos nossos trabalhos. Obrigado, Deus, arquiteto do mundo, rei das instâncias celestiais, por mais uma vez abençoar os nossos trabalhos. Abençoai os profissionais que aqui estiveram, trabalhando em busca do seu ganha-pão. Obrigado, arquiteto do mundo. A partir de agora, vamos retornar aos nossos lares. Vamos descansar. Que Deus acompanhe a todos vocês. Muito obrigado. Muito obrigado, competidores. Muito obrigado, profissionais que estiveram aqui. Um abraço do PF Véi. Um abraço da nossa comissão organizadora. Saúde e paz, porque o resto nós corre atrás.
1: Saúde e paz, o resto a gente corre atrás.
2: Saúde! Tchau, obrigado!
3: Fica registrado aqui um trabalho simples, mas feito do fundo dos nossos corações.

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0: 1:13.
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0: 1:47.
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0: 1:54.
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1: Jean Martinazzo marca presença no ar e você agora faz parte de um ambiente onde os sentimentos predominam. Bem-vindo ao programa Love Hurts, um espaço em que cada batida musical revive lembranças, provoca arrepios e narra histórias que podem ser suas. Há lembranças que queimam como o sol de inverno, há memórias que se recusam a desvencer. Mas agora permita que esta canção te envolva, ela chegou para te envolver. O amor pode machucar, mas neste lugar não recuamos. Experimentamos cada sentimento, lidamos com as adversidades, mudamos a dor para a música. E agora, deixe que a música se torne sua voz.

canções que, ao terminarem, deixam um silêncio repleto de significados. Porém, o rádio segue sem parar. Aguardem, tem mais a seguir.

0: Alguns amores terminam sem qualquer sinal prévio. Alguns finais se mantêm vivos em nossa lembrança. Por isso mesmo, ao som de sua sintonia, cada silêncio é também uma tentativa de respiração. Vamos fazer uma pausa, mas a nossa conexão continua. Não saia, respire tranquilo e deixe a música seguir narrando a nossa saga inacabada.
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2: 2:18.
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0: Retornamos e nesse retorno permanecem sentimentos que o tempo jamais apagará, pois existem histórias que nos marcam, mesmo parecendo ter sido deixados para trás. Mesmo com as cicatrizes e o mutismo, permanece valioso escutar as memórias que o coração insiste em manter.
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0: caso esta melodia tenha falado em seu íntimo, deixa ressoar profundamente. Continuamos com mais emoções em cada nota musical.
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0: certos instantes, apesar de um abraço, poderia nos confortar. No entanto, é o silêncio que ecoa. E é então que a música se transforma em nosso santuário. Quando as lembranças pesarem hoje, deixe-as ir embora com a música. Não precisa reter todas as lágrimas. Vamos fazer uma pausa agora, mas você não estará sozinho. Não sai daí, porque logo mais vem uma daquelas canções que tocam a alma.
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2: 2:37.

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1: Regressamos e a nostalgia permanece, sentada ao seu lado, silenciosa, mas sempre presente. Surpreende o quanto certas recordações ficam vívidas, enquanto deixamos elas ir, ficarem para trás. Ainda assim, há coisas que persistem em ficar. Não dá para remover o que ficou marcado. Mas uma boa música pode ajudar a aliviar. Preste atenção nessa aqui.

Algumas composições ressoam em nosso íntimo, outras apenas confirmam nossos saberes prévios. Agora permita que a próxima experiência revele o que você ainda não descobriu.

0: Aqui no Love Hurts, cada silêncio carrega um sentimento. Continue conosco, pois é nos intervalos que às vezes a emoção fala mais alto em silêncio. Pausa rápida, mantenha-se conosco. Já voltamos com mais novidades.
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2: 2:52.

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1: De volta, e ainda que os anos avancem, há feridas que simplesmente aprendemos a aceitar. Certas ausências ecoam mais alto do que qualquer presença. Se a dor persistir, simplesmente ouça e deixe doer. Algumas vezes, uma simples canção é tudo que o nosso coração necessita para expressar sentimentos inexplicáveis.
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mais uma cena concluída e o pulso do coração continua lento. Chega mais uma para seguirmos consultando o que foi rompido.

0: 9 Hertz com Jean Martinazzo, cada canção deixa a sua marca e cada intervalo é preenchido por um silêncio repleto de emoções não expressas. Chegou o momento de dar uma pausa. Fique por aqui, voltaremos em instantes.
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2: 13:16.

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1: Voltamos à cena. E se a saudade falou alto durante a nossa ausência, não se inquiete. Ela tem voz ativa por aqui. Alguns mistérios são desvendados pelo tempo. E outros só são estendidos quando escutamos com o coração receptivo. Deixe que a canção seguinte siga revelando sentimentos que você ainda não verbalizou.
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0: continuamos no Love Hurts com o Jean Martinazzo, explorando cada melodia que representa tudo o que foi deixado para trás por corações que não conseguiram se despedir. Interrompa com a gente e venha para o receio, né, o recreio. Estamos de volta num instante.
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2: 13h33.

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1: Revisitando o silêncio que ressoa forte e os sons que expressam aquilo que ficou preso na garganta. Há sentimentos inevitáveis, coisas que sentimos sem poder explicar. Cada retorno nosso é marcado por um acréscimo de compreensão ou de saudade, muitas vezes ambos. Abra bem o coração ao ouvir, pois esta próxima canção vai tocar profundamente aonde mais ninguém consegue.
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0: hora de dar um até logo, mas tenha em mente que certas histórias nunca têm o verdadeiro ponto final. Elas só continuam em outra página. Agradecemos por nos permitir adentrar aí, na sua memória, em seus silêncios e cicatrizes. Se sentiu a dor hoje, torça para que amanhã seja mais ameno. E se não melhorar, voltamos a nos encontrar de forma acolhedora, como apenas o rádio sabe fazer. Hora de ir, amigos. Nos encontraremos em breve. Se cuidem!
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2: 13h49.

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1: A pista já brilha, o som já ecoa preparado e a festa vai rolar. Aqui a energia é incessante, porque você está no programa que faz o coração sertanejo bater acelerado. Chegam agora na pista favorita do Brasil os grandes sucessos sertanejos, apresentados um a um. Do lirismo das paixões ao embalo das festas, cada faixa oferece uma experiência emocional única. Na pista, todos nós cantamos, dançamos, choramos e festejamos juntos. Porque o sertanejo é assim, cheio de paixão, companheirismo, reuniões e comemorações. É o som da nossa existência. Eu, Paulinho Maciel, estou aqui para te levar numa aventura musical. Vem comigo, porque já começou o Pistaneja, o palco das melhores músicas sertanejas do Brasil. Só começamos com o que há de melhor para animar as pistas.

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0: Eu beijo mesmo. Felipe Araújo!
1: Galera, apenas começando com mais um primeiro bloco com a nossa festa sertaneja. Não sai daí, porque o Pistaneja, a pista mais amada do Brasil, vai trazer mais sucessos em instantes.
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3: 4:17.

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1: Não tem mais pausa. A celebração prossegue. A pista ainda está convidativa. E as canções sertanejas soam sem fim. E o ambiente é todo nosso. Teve um momento para respirar? Então agora é hora de dançar. Soltar a voz e capturar cada batida. O Pistaneja recessa com energia máxima. Os sucessos não deixam a pista descansar. Cada bloco musical levanta ainda mais o clima. Os hits mais queridos estão tocando agora. Na pista mais querida do Brasil. Tem estilo para os apaixonados. Tem sucesso para quem gosta de dançar. E tem refrão para cantarmos juntos. Esse é o clima do Pistaneja. Suba o volume, reúna a turma e acompanhe-me, porque o nosso passeio musical ainda não acabou. Cada faixa é uma nova sensação. Eu, Paulinho Marcial, estou de volta trazendo os ritmos que agitaram o nosso espaço. Segue a festa no Pistaneja. Vamos que vamos!

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1: Já iniciamos o programa e a vibração já é intensa. Se liga, porque cada giro a pista fica mais quente. Aqui é o Paulinho Maciel, continuamos juntos no Pista Neja. Menino, é hora do sertanejo na pista.
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3: 4:32.

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1: Vimos o tempo passar no intervalo. Agora, a pista está novamente ao nosso dispor. Seguimos com a vibe sertaneja, mantendo a festa viva e elevando ainda mais a nossa energia. Uma a uma, as músicas sertanejas relatam a cena, invocam a dança, emoção e aquelas histórias que todos sabem de memória. A vibração coletiva, são os corações pulsando e a pistaneja provando porque ela é insubstituível, porque ela é insubstituível no Brasil. Eu sou Paulinho Maciel e continuo aqui animando essa festa com todos vocês. Vem aí outro segmento do Pistaneja, porque o ritmo sertanejo é sem parar. Vamos com tudo, segurem-se!

0: clima foi estabelecido na pista. A música ecoou e no início da festa já marcou presença. No entanto, agora é um instante para uma pausa rápida, somente para acertar a energia.
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2: 4:49.

0: 4h58.
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1: O intervalo concluído e a pista está de volta, tocando o sertanejo que é o nosso queridinho. A multidão continua entoando canções, trazendo sentimentos inéditos a cada melodia. Eu sou Paulinho Maciel, seguimos com vocês nessa festa interminável. Estamos ao vivo no Pistaneja, a pista favorita do Brasil.

0: bichão.
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0: Felipe e Rodrigo, sejam bem-vindos.
2: Que sentimento, rapaz.
0: A honra é nossa.
2: Que bom.

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0: pista incendiou. As canções sertanejas encantaram e o bloco foi de tirar o fôlego. Porém, agora chegou o tempo de pegar um rápido suspiro. Não mude de estação, porque estamos esquentando a pista com hits sensacionais para você dançar, cantar em plenos pulmões. Eu sou o Paulinho Maciel. Já estou de volta com muito mais emoções para você do Pistaneja, o circuito favorito do Brasil.
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2: 5:16.
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1: A temperatura subiu na pista. A batida rolou e a emoção já capturou os corações. Chegou o momento daquela pausa rápida, apenas para recarregar as energias. Aqui é o Paulinho Maciel, continuamos juntos nessa festa. Estamos iniciando mais um segmento do Pistaneja. O lugar onde o sertanejo reina supremo no rádio.

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calor na pista, o ritmo contagiante da música e a emoção dominando o ambiente. Hora de dar uma interrupção ligeira, apenas para energizar. Permaneça conosco que já voltamos com muito mais sucessos.

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1: E o intervalo se encerra aqui. Chegamos na reta final de nossa grande festa sertaneja. Os últimos hits estão a caminho. Isso você já sabe. O melhor está reservado para o Os últimos hits estão a caminho. Isso você já sabe. O melhor está reservado para o Continue conosco, entoando, celebrando e sendo parte da pista mais querida do Brasil. Estamos quase no fim. Agora é hora de curtir os hits que dão um brilho final em nossa edição. Eu sou Paulinho Maciel e peço que fique comigo até o término, pois está começando até agora o derradeiro bloco Pistaneja, a festa sertaneja eterna.

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0: jornada emocionante nessa pista hoje. A música sertaneja dominou o ar enquanto cada refrão era cantado em uníssono, carregado de sentimento. Agradecemos quem cantou, a quem dançou, quem vibrou aí do lado da tela, porque sem você não haveria tanto entusiasmo na pista. Você é o elemento essencial desta festa. Cada festividade encontra o seu ponto final, mas nossa despedida vem carregada de expectativas para o próximo evento. O ritmo sertanejo nunca cessa e a emoção está sempre em alta. A pista está constantemente pronta para acolher mais sucessos.
1: Eu, Paulinho Marcial, tive o prazer de estar à frente de mais um programa na pista da sua sintonia. Nos vemos na próxima edição do Pista Neja. Que a música sempre acompanhe você.
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4: 5:53.
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1: Josi por aqui, com o coração aberto, alma preparada pra sentir, onde cada som que vai passar por aqui tenha certeza que vai trazer o aroma de terra molhada em cada palavra, em cada acorde. E também aquele bom sabor do café passado. Aqui no Paixão Sertaneja, a gente não discute tendência passageira, conversa sobre a verdadeira moda sertaneja, aquela que tem as suas raízes no campo, cresceu com carinho e permaneceu autêntica. E caso a nostalgia chegue sem avisar, meu querido, aqui você tem o espaço perfeito para expressar suas emoções e embalar-se ao som de uma ótima música. Prepare-se, pois o Paixão Sertaneja está apenas começando e hoje o Ritmo Sertaneja vai tocar profundamente o seu coração.
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0: Ô, belezura de música esta que tocou agora. Traz até a sensação do cheirinho da terra molhada. E você, que recordação essa música despertou em ti? Manda pra cá, eu adoro trocar ideia. Vamos em frente na nossa viagem musical com mais um sucesso que vai direto ao coração.
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0: papo bom pra gente conferir e curtir ainda hoje. E é claro que a moda por aqui é sempre de primeira. Intervalinho rapidinho só pra molhar a garganta, daqui a pouquinho eu tô de volta. Seguinte, puxa a cadeira mais pra perto, dá uma respirada básica, eu vou ali e volto já. Aguarde, moçada amiga, o Paixão Sertaneja vai retornar em instantes e eu prometo que na volta vai ter mais e mais músicas gostosas por aqui.
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2: 6:19.
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0: Agora que o violeiro acertou o tom da viola, podemos continuar o nosso papo? Se você decidiu ficar, saiba que o caminho só vai se tornar ainda mais encantador daqui pra frente. Vem aí aquelas tendências de moda que nos fazem fechar os olhos, reviver os belos momentos guardados. Meu Deus do céu! Uma mais gostosa do que a outra. Permaneça nessa viagem emocionante pelo Paixão Sertaneja, onde o sertanejo não dá pausa e onde cada momento se torna incrivelmente mais emocionante do que o outro.
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0: Essa aí bateu forte no peito. É como se a música nos conhecesse de forma profunda. Me conta, vai, será que essa música também falou em seu nome? Ai, eu tô ansiosa pra saber. Agora sim, seguimos com canções que vão nutrir a alma.
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0: gostoso de ouvir, não é não? Mas seguinte, preciso fazer um rápido intervalo. Daqui a pouquinho eu tô de volta.
1: O tempo agora é rapidinho, tá? Eu vou ali, volto já. É só um gole d'água pra tomar.
0: Muito em breve, gente, o Paixão Sertaneja vai estar de volta, eu prometo, tá? Com sucessos que são verdadeiros tesouros e eu tenho certeza que você vai gostar.
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3: 6h33.
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0: Voltamos à ativa, senhoras e senhores, e o caminho do sertanejo continua maravilhoso por aqui. E é o momento pro coração comandar e a viola tocar todas as suas respostas. No Paixão Sertaneja, a seleção das suas favoritas não para, sempre do jeitinho que você mais gosta.
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0: essa aqui realmente é daquelas músicas que você quer apertar o play ou o replay de novo e de novo e de novo, né? Aproveite cada instante. Se você tá pensando em alguém bem especial que toca o coração, manda essa pra ela. Aqui é o Paixão Sertaneja, trazendo o melhor da música sertaneja pra esquentar o seu coração.
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0: E
1: agora, pessoal, tem uma pequena pausa na nossa jornada musical pela música sertaneja. Apenas uma pequena pausa para respirar um pouquinho, tá, gente? Afinal, o coração também precisa se aprontar pro que está por vir. Seguinte, aguarde um instante, porque mais músicas emocionantes do Paixão Sertaneja estão a caminho. Aguenta aí!
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3: 6:47.

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0: 6h58.
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1: Estamos aqui de volta, perseverantes na jornada musical de sertanejão de sucesso. A viola tá afinada e o coração aguarda ansioso por novas emoções. Aqui no Paixão Sertaneja, a viagem musical continua com música boa.
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1: Oh, coisa boa de escutar. Essa daqui vai direto pra memória. Essa daqui trouxe à sua memória alguém especial? Aquela pessoa querida? Aquela pessoa que ainda balança o coração? Permaneça com a gente, tem uma nova sequência de sucesso chegando agora.
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1: Vamos para mais uma pequena parada nesse nosso percurso de músicas de excelente qualidade. Já já eu tô de volta. Tempo de pegar um fôlego profundo. Daqui a pouquinho eu tô de volta. Não demora não, tá, gente? E o Paixão Sertaneja já já vai estar de volta, reaparecendo com canções incríveis para você conferir.
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2: 7:14.

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1: Aqui estamos então, novamente, na estrada sertaneja que sempre nos leva adiante. E se você tá aqui ainda, se segura, gente, porque o melhor do caminho tá por chegar. Com a viola afinada e a sanfona enchendo o ar, o coração não fica pra trás e já pulsa no ritmo do sertanejo que a gente gosta de escutar. No Paixão Sertaneja, cada melodia conta um pedaço da nossa trajetória, refletindo as nossas emoções. Mantenha-se firme e venha comigo, porque a via tá encantadora e o entusiasmo por aqui só aumenta.
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0: Meus queridos, isso aqui que é música de qualidade, né? Cada linha é um pedaço de vida que já experimentamos, eu tenho certeza. Já te aconteceu algo similar? Conta pra mim, vai. Seguimos adiante com hits sertanejos incríveis no Paixão Sertaneja.
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0: ouvir esse tipo de canção é bom demais, né? Porém, gente, contudo, todavia, uma pausa rápida é necessária nesse exato momento. Daqui a pouquinho eu trago mais por aqui. Basta um gole para refrescar a voz e preparar a viola para o que ainda está por vir. Não tire o seu ouvido do rádio, fique aí colado, porque tem muita música para passar por aqui ainda. O Paixão Sertaneja volta muito em breve, tá, gente? Já já tem mais por aqui.
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2: 7:29.

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1: É hora de engatar novamente no embalo, gente, porque agora tá começando a parte final do nosso sertanejo. A viola tá preparada e o coração afinado, esperando por mais uma grande e bela moda pra você

0: conferir. Aguente firme, o próximo momento é para coroar a nossa noite esplêndida. Aqui no Paixão Sertaneja, seguimos de mãos dadas até a última melodia.
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0: tem finais felizes e finais necessários, né, gente?
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0: essa mexeu comigo, hein? Algumas músicas simplesmente entram na nossa mente e não saem mais, né? Quem foi a primeira pessoa que você pensou quando escutou essa aí? Seguimos animados por aqui porque o sertanejo é incansável, né?
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0: E assim concluímos mais uma edição do nosso grande programa Paixão Sertaneja. Andar por essa estrada de boas modas com você acompanhando o nosso super programa, a nossa programação, tenha certeza que foi uma experiência incrível. Com cada música, revisitamos histórias, esboçamos sorrisos, sentimos emoções e permitimos que o coração fale mais alto. Eu sou a Josi Mai e estou profundamente agradecida por estar com você, por ter a sua agradável companhia junto de mim em mais um programa. O sertanejo vai além das melodias. É um abraço, é um reviver de momentos, é uma sinceridade compartilhada. Ó, não precisa ficar triste não, tá? Porque a nossa próxima viagem ao mundo sertanejo já tá marcada. Até então, minha gente, mantenha-se bem, inspire-se e siga deixando a música sertaneja ditar o compasso da sua vidinha.
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2: 7h52.
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